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Acabamos de escutar o terceiro andamento Allegro Moderato ma Risoluto da sonata para flauta, viola e harpa do compositor Claude Debussy, interpretado pelo trio Debussy de Paris, com Jacques Royer na flauta, David Binder na viola e Francis Pierre na harpa. A partir das 2 da manhã vamos escutar a Opus número 12 da coleção Tout Espoir est Perdu para a bateria de 8 peças, guitarra distorcida e caixotes do lixo amplificados, interpretada pelo grupo de 9 virtuosos, Sipcote.

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2: Já são seis.
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4: Ora então, muito bons dias. Com quem então trouxe o pão, não é? Você sabe que horas são, por acaso? São 7 da manhã. 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

0: ramo, bola aí. Eita, bola! É nóis!
1: Ele tem uma espécie, ele é mais expressivo. Ele tem uma
0: semana, aquele prédio, mas não pequeno. Fala que o prédio é pequeno. Esqueci, a posição foi junto com ele. É prédio.

0: arranjaram dois livros pra nós. Vamos subir aqui, vamos subir aqui. Aí ele ficou lá, os mais lá embaixo, filmando. Foi, você não tava, né?
1: Louca.
0: Não tava. Saiu, fomos, viramos a quadra ali e eles ficaram distraídos, tá ligado? Nessa a gente subiu, demorou um tempão e subiu até o topo do prédio. E a gente tentava chamar eles, mano. Tá ligado? Oh, com o telemóvel. Oh! E nada. Ficava assim com o telemóvel, nada. De repente o Marco olhou, mano. Mano, tipo, caralho, como que aqueles loucos estão lá? Eles acabaram de virar ali e olha onde que eles estão. Eles falaram que ia subir de janela por janela, mas eles já estão lá e a gente nem viu. Tá ligado? A gente subiu por dentro de um outro prédio, subiu até o topo no telhado, passamos pelos telhados e entramos por uma janela que tinha no topo do prédio. Tá ligado?
2: Ô, João, foda, João.
0: Não pode ter treinado com a gente. Desculpa.

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3: 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Carminho.
4: Presente.
3: Guilherme.
5: Aqui.
3: Martim.
6: Estou aqui.
3: Henrique.
7: Presente.
3: Concha.
8: Sim.
3: Alberta.
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13: Boa noite, bem-vindos a mais um episódio de Masterchef Cantinas. Temos hoje dois concorrentes, uma salva de palmas para o João e o Luís.
14: Luís, chega-te à frente, o que é que tens preparado para nós hoje?
15: Boa noite, chefe. O meu prato é lombo de vitela em agridoce com um toque de maçã e pimentos braseados.
14: Luís, com este prato podes dedicar-te à bricolagem porque... A comida que tu serviste aqui hoje serve para assentar tijolo. Eu não dava isto ao meu cão. Próximo.
16: Boa noite, chefe. O meu prato é arroz de ontem com frangos de fato segunda-feira em fricassé, um bocado mais de arroz que sobrou do outro dia, acompanhado por uma redução de feijoada de terça-feira.
14: Epá, muito bom. Uau. Que grande prato.
17: Incrível. Uau.
14: Muito bom prato. Uau.

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1: Muito bom dia, são 10 da manhã, tempo de atualizar a informação em 107.9 FM e também online em RUC.pt. A Académica foi derrotada na final da Taça de Masters de Basquetebol, num encontro disputado no pavilhão Augusto Correia, o pavilhão do Olivais. O Jogueira foi mais forte nesse jogo decisivo e acabou assim por conquistar o troféu e fecha a participação academista nesta final. Jovens do Conselho e alunos da Universidade de Coimbra estão envolvidos em trabalhos no sítio arqueológico de São Simão, Conselho de Penela, numa iniciativa centrada na preservação da herança romana local. A atividade integra o programa Jovens Arqueológicos e junta a ocupação dos tempos livres com ações de aprendizagem e sensibilização ligadas ao património arqueológico. A secção regional do Centro da Ordem dos Médicos distinguiu médicos inscritos entre 1976 e também e 2001, assim é que é. A cerimónia realizou-se ontem e juntou profissionais que viveram épocas diferentes, desde os anos da construção do Serviço Nacional de Saúde até àqueles que agora enfrentam os desafios atuais colocados pela inteligência artificial na área da saúde. Lembrar que a Feira do Livro de Coimbra continua a decorrer no Parque Manuel Braga. Esta é a edição número 47 deste certame. Esta edição reúne 90 atividades, 60 stands e mais de 200 chancelas editoriais e prolonga-se até ao próximo dia 28 de junho. O programa deste ano dá destaque à escritora Teolinda Gerção. Consulte o programa em feiradolivrodecoimbra.pt.
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1: Neste momento estão 20 graus na cidade de Coimbra, isto segundo o Instituto Português do Mar e da Atmosfera. O vento sopra fraco vindo de norte e para o dia de hoje não se prevê a ocorrência de aguaceiros. A temperatura máxima prevista para hoje é de 31 graus e a mínima é de 17, num dia em que o céu se deve manter maioritariamente parcialmente nublado.

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1: E vamos ao trânsito. Neste momento o trânsito encontra-se intenso na Avenida Dr. Bissaia Barreto, na zona dos Olivais e também ainda em toda a zona da Solum há mais vias afetadas. Também na Avenida Dr. Dias da Silva existem alguns constrangimentos no que toca à circulação rodoviária. Já nas restantes vias da cidade, o trânsito circula sem constrangimentos maiores.

E assim termina mais uma síntese informativa, desta vez na voz de Luís Pereira. Lembrar que a informação é atualizada às 18 horas com mais uma síntese informativa aqui nos 107.9 FM e também em RUC.pt. Até lá, continue na companhia da RUC, já de seguida com Café Olé, e tenha uma ótima segunda-feira.

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Muito bom dia, caríssimos ouvintes, sejam bem-vindos a mais um Café Olé. No programa de hoje vamos receber Carla Gomes e também Carlos Campos, eles que nos vão contar um bocadinho do que têm preparado para o percurso sonoro e performativo que vai acontecer no dia 27 de junho, chamado Em Volta de Nemésio. Eu sou o Luís Pereira e vou estar por aqui na companhia de Tânia Rocha e vamos, como de costume, falar de temas variados. Vamos ver o que é que vai calhar na rifa. Já a seguir vou olhar também para os diários regionais, ver o que é que se passa na região no que toca à atualidade informativa.

0: Mr. Richie Haven. Já estamos aqui com a Tânia Rocha. Bom dia, Tânia.
1: Eu venho mais de longe.
0: És atrás do monte. E demoras um bocadinho mais, não é?
1: E até descer até cá.
0: Não sei o que é que se passa aí com o teu microfone. Não está.
1: Agora está.
0: Acho que está a ser captado através do meu, talvez. Alguma coisa se passa aí. Se calhar tens que virar o microfone. Vira o microfone, se calhar.
1: Viram?
0: Não, ao contrário. Ou isso, vá, fala aí. Fala aí, vamos testar ao vivo as coisas. Agora está melhor.
1: Pronto,
0: está feito. Olha, tivemos aqui a ouvir Richie Havens. Ele que tem aqui uma. Esta música que acabámos de ouvir, este Freedom, tem uma curiosidade que eu, se calhar, só por ser uma curiosidade curiosa, vou optar por partilhar com os ouvintes. Bem, ele é um músico que nasceu em Brooklyn em 1941. Atenção, e mostrava uma série de géneros: folk, soul, blues e rock também. E nos anos 60 acabou por ganhar alguma notoriedade. Porquê? Porque, muito à conta também desta performance que acabámos de ouvir, ele que fez a abertura do primeiro festival Woodstock da história, em 1969. É verdade, e ele improvisou este tema, este Freedom, que é uma versão de outro tema, que se chama Motherless Child, e este Freedom acabou por se tornar um hino daquela época, pois. E pronto, e que ainda é bastante atual, como
1: que
0: sempre,
1: escolha,
0: nestas coisas.
1: Luís, liberdade,
0: é verdade, é verdade. Vamos a isso. E pronto, ele acabou por ganhar grande notoriedade e naquela época também estavam a despontar grandes nomes do American Folk Revival, como Bob Dylan também,
1: certo,
0: naquela altura. E este Freedom acabou por tornar muito conhecido. Eu não tenho aqui esta informação neste momento, mas eu tenho quase a certeza, isto lá vai mais uma daquelas coisas de que eu tenho de memória, que depois. Sim. Mas eu acerto, sim, em 90% das vezes,
1: mas é
0: acreditem.
1: Bom, sabes que isso é muito bom, ter dúvidas.
0: É ter dúvidas na vida, não é?
1: Eu
0: mas eu tenho quase a certeza que ele nem sequer estava no alinhamento do festival e que,
1: sim,
0: ele foi substituir alguém, uma banda que não pôde ir porque houve um problema qualquer, atrasou-se,
1: porque
0: não sei o quê.
1: Teve um furo no pneu.
0: Não, mas literalmente, acho que foi uma coisa com o transporte.
1: A viagem era complicada até lá.
0: Eu acho que foi com uma. Eu acho que foi mesmo. Não está bom isso, mas pronto, olha, vamos fazer o seguinte. Eu se calhar, pode ser, eu se calhar faço revista de imprensa enquanto a gente.
1: E eu volto já.
0: Faço revista de imprensa, depois se calhar meto mais um temazinho aqui para ouvirmos mais um pouco da voz de Richie Havens. Vamos ouvir Strawberry Fields Forever, um tema longo que nos vai dar tempo para ajustar aí as coisas a nível técnico. Até lá, o que é que eu proponho fazer? Proponho olhar então para os diários regionais que já estão nas bancas. Já sabem, gosto sempre de olhar para as gordas dos jornais e se calhar vou fazer isso então. Vou começar pelo diário As Beiras, que nos traz em manchete e também em grande destaque fotográfico: médicos criticam atrasos no projeto da nova maternidade de Coimbra. Na sessão de homenagem aos médicos com 25 e 50 anos de inscrição na ordem, o bastonário Carlos Cortes lamentou os atrasos na construção da nova maternidade e alertou que quem mais sofre são as grávidas e as crianças. Em caixa temos Coimbra: a Câmara vai adiantar 1,77 milhões para passes jovens devido a atraso. Figueira da Foz: a Câmara atribui 5 mil euros à marcha vencedora. Uma chamada de primeira página. Mais para saber sobre este assunto na página 10 deste diário. Portanto, estamos a falar das marchas populares que desfilam nos próximos dias 23 e 24, portanto começa já amanhã na Figueira da Foz. Cantanhede: peças do espólio de Lima de Faria doadas à Câmara. Penacov, veterano do Lourvanense, faleceu em campo em Nelas. E Dia do União celebrou história e projeta futuro, um evento que juntou unionistas em festa. É o que nos traz o diário As Beiras de hoje, segunda-feira, 22 de junho. Se quiserem saber mais, já sabem, está nas bancas durante o dia de hoje. Vamos agora espreitar a primeira página do Diário de Coimbra, que nos traz em manchete: dos pioneiros do SNS à medida do futuro, a Ordem dos Médicos distinguiu profissionais. E em destaque fotográfico, jovens ajudam na descoberta da arqueologia de São Simão. Jovens do concelho e alunos da Universidade de Coimbra trabalham unidos na preservação da herança romana em São Simão, no concelho de Penela. Ainda uma chamada de primeira página para a tenista checa Darja Vidamorna, que vence Open do Figueira Ladies, que Figueira Ladies Open foi assim esta a vencedora desse torneio. Ainda o habitual espaço para a invasão da Ucrânia neste jornal: Crimeira raciona combustíveis após ataques ucranianos. E ainda em caixa temos Pedro Coimbra, Ricardo Lino e Olga Nunes vencem eleições no PS. Portanto, uma notícia relativa a eleições no PS. Mais para saber na página 4 desse jornal: o PS elege Pedro Coimbra e reconduz Ricardo Lino na Conselhia, Federação e Estrutura de Mulheres Socialistas, disputadas por duas candidaturas, com os vencedores a obterem então maiorias expressivas. Foi assim o resultado destas eleições para a Federação Distrital de Coimbra do PS, em que então vamos ter Pedro Coimbra como presidente. Ele foi então eleito presidente da Federação Distrital de Coimbra. Portanto, vamos continuar a olhar para a primeira página. Agora sim, é Figueira da Foz. O hospital recupera a consulta da doença dos pezinhos. E mais uma chamada de primeira página para tiro ao arco e besta medieval em prova no castelo em Montemor-o-Velho. Para saber mais, é espreitar a página 15 do Diário de Coimbra de hoje. Já sabem, estes dois jornais estão nas bancas, também existe versão digital. Fiquem a par de tudo o que se passa na cidade de Coimbra e espreitem então estes dois diários de hoje. Por agora, vamos continuar então a ouvir um pouco da música e da voz de Richie Havens. Vamos ouvir este Strawberry Fields Forever e daqui a pouco eu e a Tânia Rocha voltamos para mais conversa aleatória, como sempre, no Café Olé de hoje. Até já! 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

0: Estivemos então ao som de Strawberry Fields Forever, um tema original dos Beatles, mas que Richie Havens deu aqui uma outra roupagem, como ele fazia sempre, e mais um concerto. Esta atuação, aliás, esta performance foi ao vivo, sim, em Paris, em 1969, e foi essa que trouxe aqui, aliás, aquela que diz?
1: Se calhar não será no mesmo concerto?
0: Sim, sim. Foi em 69, sim, mas não foi o mesmo concerto, não. Mas é isso, pronto. De Richie Havens é tudo por hoje. Foi uma... lembrei-me de abrir tinha aqui a música dele e lembrei-me de abrir o programa de hoje com ele. Já estivemos a fazer revista de imprensa, se calhar. Sim. O que é que achas de falarmos dos nossos abençoados passatempos?
1: Ser,
0: coisas grátis. Eu vou esticar o braço. Enche e chouriços durante 3 segundos.
1: 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Não sei se as semanas anteriores tínhamos um concerto no teatrão.
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1: 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Portanto, muito punk, muito rock, e são os Mapache. 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Estejam então atentos aqui ao nosso... o nosso café ao LED de hoje. Estamos quase no final, não é? Só para a semana voltamos
0: é
1: aqui.
0: É verdade.
1: Temos que fazer uma festa, Luís, para a semana.
0: Vamos ter
1: sempre
0: que fazer,
1: não é?
0: Qualquer coisa assim. Vamos ver. 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Esta peça convoca imagens dos abismos e dos limites. 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Dizem que a cultura não é acessível, mais
1: olha,
0: acessível
1: que
0: isto, fica difícil.
1: Olha, diz que estamos a falar do CNS, não é? Veio uma notícia há dias que pode ser-nos receitado idas ao teatro, idas ao cinema, idas a concerto, porque faz bem. faz bem à cabeça.
0: Bem visto, sim. Idas.
1: Isso era extraordinário.
0: Receitar várias idas. Também mandava alguns pontos. Olha, vá para ali.
1: Uma caixa de concertos ali no Teatrão e Salão Brasil.
0: Sim.
1: Durante um mês e depois diga-me como é que se sente.
0: Sim.
1: Eu vou pedir ao meu médico de família. Vou chegar lá e vou dizer: olha, eu estou muito em baixo.
0: E se calhar é com participado, não é? Se
1: pois,
0: calhar,
1: é com participado.
0: É possível que seja.
1: E agora podes pedir para a faturazinha dos teus bilhetes de cultura e, e colocar no IRS de 2027.
0: Ah,
1: é verdade, já fizeste o IRS.
0: Muito bem.
1: É a última semana, pessoal. Última
0: sabes
1: semana.
0: Que eu sou sempre. Eu já estou melhor.
1: Eu já estou melhor.
0: Eu já estou melhor.
1: Era para ter feito a semana passada.
0: Eu de facto já estou melhor, mas eu faço sempre tudo à última. Normalmente está na minha natureza. Eu sou o tipo que é uma coisa para fazer até à meia-noite
1: e
0: eu faço às 23h59.
1: Emperra, porque está toda a gente a tentar fazer igual.
0: Há muitos tanços como eu. Parece que sim. É um problema, de facto.
1: É.
0: Mas depois, há sempre aquela fezada que o governo dá mais tempo.
1: Dá mais um diazinho, né?
0: Se bem porque... que ultimamente esses encravanços já não são tão
1: não
0: regulares como antigamente e essa extensão também eles já não a têm dado tanto.
1: Pois,
0: né?
1: Pois. Se não há problemas, parece, não vão estender,
0: pois,
1: não é?
0: Mal, eu acho mal.
1: Não, já temos para aí 3 meses, né?
0: Mas 3 meses, e, pá, não sei.
1: Numa
0: tenho,
1: vida, o que é
0: sim,
1: que é isso?
0: Sim, tenho que estender roupa, lavar a louça e depois.
1: Ai, que caraças. Olha, mas
0: olha,
1: temos. O verão começou ontem.
0: Opa, maravilha.
1: Né? Hoje é o segundo dia de verão.
0: Sim.
1: Mas hoje parece que o sol não está a querer aparecer. Mas vai estar calorzinho. Né?
0: Eles estão a anunciar que vai ser um calor infernal durante não sei quanto tempo. Mas eu fui ver as temperaturas previstas e é só normal.
1: Eu acho que sim, que afinal enganaram-nos e não vêm lá os 40 e tal graus.
0: Acho que é aquele alarmismo que vende, sabes?
1: Vende o quê? Ventoinhas, ar-condicionado.
0: Vende muita coisa o alarmismo. O alarmismo é a base que segura
1: news,
0: a sociedade,
1: é?
0: Que aglutina a sociedade portuguesa. É o alarmismo, sim. Mas se eu for aqui ao IPMA, tudo normal. Aliás, até temperaturas baixas, diga-se de passagem. Sinceramente.
1: Portanto, um casaquinho à noite.
0: Amanhã é o dia pior, 35 graus de máxima. Tá.
1: Uou, 35 já é.
0: Mas é o único
1: é
0: dia.
1: Bastante.
0: Depois é 30, 26, 25, 27. Bem, se isto é um
1: pronto.
0: Calor infernal, eu não sei. Não sei.
1: Para o nórdico, talvez.
0: Sim, ou para alguém que nasceu ontem e ainda não sabe como é que é isto de calor. De resto, parece-me só normal para o verão, não sei. Mas entretanto já se escreveu muito, já se gastou muita tinta com isso e acho que é o que se quer.
1: Mas há países que estão a sofrer, não é? Itália e França estão assim em situações assim um bocadinho mais complicadas, que ainda não chegou cá, mas pode ser que venha a chegar.
0: É possível, é uma possibilidade. Aqui não sei, só se for lá
1: ainda.
0: Em terras de Beja ou assim.
1: Ah, isso sim, mas esses já estão habituados, não é?
0: Sim, imagine,
1: nem à sombra pode estar.
0: Quando de facto há aquelas vagas de calor infernal, depois vão lá os jornalistas todos campeões fazer entrevistas, então, e eles,
1: na rua,
0: e toda a gente a dizer, é normal,
1: é normal, exato.
0: Eles lá a jogar à sueca no
1: não,
0: café,
1: fazem a abertura do jornal, não é?
0: Sim.
1: Da notícia, estão
0: vamos ver o que é que
1: o
0: pessoal acha, assim, toda a gente, é normal, está tudo bem. Aliás, e depois já aquela.
1: Já foi pior.
0: Exato, quando eu era novo.
1: Exato. A pessoa nem saía à rua, parava tudo.
0: Tem sempre uma história que antes era pior. Agora é fácil. É sempre essas histórias.
1: Agora temos ar-condicionado.
0: Mas
1: a eletricidade não está barata. Não está barata.
0: Pois.
1: Há sempre essas
0: parte
1: questões.
0: Essa parte é que era de abrir telejornais. Mas não.
1: Pois.
0: Vamos falar antes.
1: Olha, mas a falar do verão,
0: sol.
1: A ver aqui também. Só
0: que
1: as gordas nos jornais.
0: Há sol aí.
1: Temos muita festa, não é? Podemos dizer que Coimbra, a partir de agora, também está sempre em festa.
0: É a festarola, não é?
1: Temos a Feira do Livro.
0: Sim.
1: Depois vamos ter as festas da cidade e por aí fora, não é? E também aqui nas redondezas temos as festas de São João, na Lousã.
0: É verdade.
1: Já estão a decorrer, não é?
0: E costumam ter coisas engraçadas planeadas, atenção.
1: Pois, por exemplo, ontem foram os Quinta do Bill, dia 21, e hoje será a Rebeca. O meu nome é Rebeca, não é? É aquele tema que a gente conhece.
0: Ok, depois.
1: E dia 23, que é o dia, então, a noite de São João, vão haver as marchas sanjoaninas na Lousã. Para acabar.
0: Marchas sanjoaninas, sim.
1: Sanjoaninas, sim, uhum. São João. E para acabar.
0: Faz sentido.
1: A Lousã leva o Tony Carreira para o dia 24.
0: Ganda, Tony.
1: No entanto, dia 24 também, mas em Tábua, que é uma horita mais ou menos daqui.
0: É por ali, pela estrada, sim.
1: Temos a Rosinha no mesmo dia. Portanto,
0: e
1: é
0: eu
1: sempre
0: acho
1: uma,
0: que há Rosinha.
1: Uma opção. É, não acho é? Que é mais divertido.
0: É, sim, vou deixar o Tony
1: para
0: depois.
1: Para agosto. Ou não?
0: Não, isso era o Kim Barreiros. É que dizia...
1: Entre agosto.
0: Okay. Grande
1: o
0: filósofo.
1: Kim, o Kim é
0: sim.
1: Quem diz? É o maior?
0: O Kim, grande.
1: O Kim
0: claro.
1: É gigante.
0: Sim, sim, sim, sim.
1: E Tábua também no pavilhão multiusos, de 24 a 28, também está em festa e temos os À Toa e Papillon no mesmo dia, 25 de junho.
0: Queima das Fitas 2.
1: Epá, não está mal este programinha. A Nena, dia 26, no dia seguinte.
0: Okay.
1: 27 de junho, Pedro Brunhosa.
0: Uhum.
1: E Toy no dia 28 de junho.
0: Okay.
1: Já viste o Toy
0: onde
1: ao
0: que é
1: vivo?
0: Isso? Não,
1: em Tábua.
0: Nunca fiz isso.
1: Nunca fiz isso.
0: Quando é que é?
1: Eu tinha curiosidade.
0: Mas recapitula lá, onde é que é isso?
1: Em Tábua. Sim.
0: Opa.
1: Uma hora e pouco.
0: É engraçado como às vezes cidades do interior conseguem nestas festas.
1: Não, porque quase todo
0: região,
1: o orçamento de festas
0: sim,
1: está ali.
0: Depois velho está sem saneamento, mas azar. Continua aí com a força, amigo. Que já estás habituado.
1: É
0: mas é engraçado como isto é só uma brincadeira, mas em relação aos cartazes costumam ser fortes nestas festas.
1: Sim,
0: eu já reparei
1: sim.
0: Em localidades do interior.
1: Olha,
0: fazem grandes festões.
1: Eu chegar também a falar da terrinha dos meus pais, que é em Trás-os-Montes, Carraseda.

0: então é um corrupio, né? Porque todas as aldeias, vilas, cidades têm festas nesta altura, julho, agosto até setembro. E há coisas fantásticas que eu também já, quando posso, gosto de ir à festinha da vila. E já houve, por exemplo, chutos e pontapés já lá estiveram, calema, pronto, que estão no auge, e as pessoas não pagam, não é? Há essa diferença, é tudo gratuito. No caso aqui de Tábua, não é, acho que há aqui noites gratuitas, mas há algumas que se pagam, mas não é muito, portanto 4, 5 euros para ir ver os Atoa, Papillon ou Pedra Brunhosa, acho muito, muito aceitável.
1: Sim, sim, sim, é bastante em conta. É o preço, sei lá, de uma bifana, de meia bifana.
0: Olha, eu há pouco tempo, pois,
1: atenção.
0: Fui ao Primavera há uma semana? Não? Sim, há uma semana.
1: E isso era o preço só do pão, sem
0: isso,
1: bifana.
0: E por exemplo, paguei 5 euros só por uma dose de batata frita.
1: Lá
0: mas
1: está.
0: Era uma dose gigante, vá.
1: É. Ok.
0: Mas pronto. Mas
1: era batata velha lá do ano passado, que ainda não houve.
0: Era batata congelada, não é? Vamos dizer.
1: Okay.
0: Mas pronto.
1: Cinco
0: mas
1: aéreos, então.
0: Também na mesma.
1: Ok. Okay.
0: Mas, a coisa encarece. Ah,
1: mas de facto, nesses lugares do interior, há de facto, às vezes já há surpresas.
0: Mas não esquecer que há comida e bebida da boa, não é?
1: Sim, não é cá batatas congeladas.
0: Não
1: são batatas, tem uma velha
0: boa,
1: mesmo.
0: Então lá entras os montes.
1: Mandam vir uma velha para cortar as batatas ali à mão. é isso que é. Parece-me. E as batatas cortadas à mão ficam moles, não é? Ficam melhores, eu gosto.
0: Pronto, estás a
1: ver. As congeladas.
0: Dá logo para ver a diferença. As congeladas parece que não têm nada por dentro, não é?
1: Pois.
0: Apertas aquilo, puf.
1: Eu, na verdade, eu batatas fritas respeito todas por igual. Não faço distinção, grande distinção com tudo.
0: É assim um perigo para mim ter batata
1: Sim,
0: frita.
1: Não
0: em
1: há
0: casa.
1: Cá preconceitos no que toca a batatas fritas, mas a batata frita caseira que fica ali molezinha.
0: E que tu cortas, não é?
1: Dá demasiado trabalho.
0: Dá um bocadinho, mas depois vai saber melhor.
1: Depois sabe melhor, sim. Quando isso acontece. Olha, queria também só trazer aqui outro, já que falaste de carrazeda de anciãos. Vou trazer também aqui para os 107.9 FM Sertã. Atenção, na Sertã. E eles também costumam fazer...
0: Ou frigideira. Pronto, esta é a piada seca.
1: Sim, é a clássica. Mas eles costumam fazer grande festa também lá e costumam vir nomes também, sim senhor, atenção.
0: E vais até lá?
1: Olha, eu para dizer a verdade... Não, eu já fui mais que uma vez, mas assistir a concertos só fiz isso uma vez. E à festa já fui mais vezes porque eu tenho família por lá. Mas eu nunca mais me esqueço que deve ter sido um dos primeiros anos em que eles conseguiram trazer um nome maior. E surpreendente, isto já foi há um tempo, e foi ali quando... Estás a ver, o David Fonseca teve assim um grande auge e depois... Passava um tempo, já não estava tão grande, mas já não era quando ele estava. Ou seja, ele ainda.
0: Depois do Silence
1: ele
0: Four,
1: ainda estava fortíssimo, ok?
0: Uhum.
1: E eu assisti o David Fonseca na Sertã, tipo, em frente ao palco, porque aquilo estava praticamente vazio.
0: Vazio.
1: É impressionante.
0: É pena. Pois.
1: Impressionante.
0: E ele, por acaso,
1: e ele era um grande
0: muito,
1: nome na
0: muito cuidado
1: e ainda é
0: a apresentar-se
1: um
0: ao vivo, ele traz sempre coisas diferentes.
1: Epa, e foi espetacular, porque eu estava ali mesmo tão perto dele e ele, apesar de estar pouca gente, interagia bastante com o público.
0: Sim.
1: E foi uma
0: contigo,
1: coisa.
0: Contigo, neste caso.
1: Comigo, sim, com a minha irmã. E foi uma coisa que eu até hoje, volta e meia, lembro-me e comento com a minha irmã. Ou com algum amigo, ou com os meus
0: Portanto,
1: primos.
0: Portanto, o David Fonseca tornou-se um amigo chegado, não é?
1: Quase, eu estive ali mais perto. Olha, estive quase tão perto dele como todo dia aqui no estúdio.
0: Olha,
1: não, foi. Eu é que, por respeito ao espaço pessoal de cada um,
0: Exato.
1: Optei
0: okay,
1: por
0: estar.
1: Me afastar um bocadinho, Exato. Ligeiramente,
0: quase
1: porque senão eu estava quase
0: não é?
1: ao colo dele mesmo, eu acho,
0: Sim.
1: se eu quisesse.
0: Olha, isso faz-me lembrar também, agora também tens vários festivais, o Festim, por exemplo, que é feito em várias zonas aqui do centro, não sei se é Ancião, Albergaria Velha, Águeda, sim, pequenos concertos.
1: Tenho que ver isso.
0: Pequenos concertos e às vezes gratuitos e aqueles que se pagam acho que não é muito. Mas houve um ano em que, não sei se foi há 3 anos talvez, que fui até Águeda.

0: a ver o Hermeto Pascoal, que é assim um músico gigante brasileiro, que já não está entre nós, deixou-nos há bem pouco tempo. E ficámos mesmo à frente também, gratuito e extraordinário. Para nós foi extraordinário poder, sem grandes confusões, poder assistir àquele espetáculo, de ver aquele mestre e os seus músicos à volta. E num espaço gratuito, em festa.
1: Sim.
0: Mas as pessoas não conheciam.
1: Às vezes,
0: e temos essa possibilidade.
1: Às vezes acaba-se
0: lá, mas também era merecido que dessem mais atenção, não é?
1: Às vezes acaba-se por ver bons concertos assim em acontecimentos destes, que até são grátis. E ao preço,
0: sim,
1: que estão, epá, as coisas estão caríssimas para ver um concerto assim de um grande nome.
0: Eu acho que aqui em Coimbra não temos muitas razões de queixa.
1: Sim, mas falaste aí do Primavera Sound, por exemplo.
0: Ah, aí sim. A mim custou-me um bocadinho, devo dizer.
1: Está muito caro.
0: Está muito. Eu só fui uma noite porque. E mesmo assim achei que muito caro. E depois não te dava alternativa. Eu agora vou ser mazinha também, mas faz parte destas coisas destes negócios, que não tinhas alternativa de comprar o bilhete de uma loja. Tinha que ser online. E online obriga-te a pagar mais aquela taxa. E encarece o bilhete. Ou seja, acabam por te enganar no valor do bilhete.
1: Quanto é que era a taxa?
0: Porque já não sei, pagavas quase mais 10 euros para.
1: Ah, sério?
0: Pois.
1: Okay.
0: Não, talvez 5 euros. Não sei,
1: está
0: se o bilhete era 75
1: caro.
0: E paguei 80 e qualquer coisa.
1: Está demasiado caro para a realidade portuguesa. Mas
0: epá,
1: depois isso está sempre cheio, o que é impressionante.
0: Está,
1: ou seja, o pessoal queixa-se,
0: ao mesmo tempo tu vês
1: vinda,
0: várias bandas, não é?
1: Caramba.
0: Um preço acaba por ser um preço acessível. Vês várias bandas, ou tentas ver várias bandas, não é? Porque há muita coisa às vezes acontecer ao mesmo tempo, tens que optar. Mas o festival foi super bem organizado. Eu tinha algum medo, porque já há algum tempo que não ia a festivais assim de maior escala, e estava com algum receio de haver muita confusão e não apreciar e não ver os concertos como deve ser.
1: Tranquilo.
0: E foi tranquilo isso. Sim.
1: Ok, é isso. Pronto, são os preços que se praticam nos dias de hoje, é o que
0: sim,
1: é.
0: Desculpa, agora saudosismo.
1: Sim.
0: Chegar cá. Não. Mas eu lembro-me que quando comecei com esta coisa de ir a festivais de verão, tu tinhas a possibilidade de fazer vários festivais.
1: Sim.
0: Tu ias a um total, ias ao festival inteiro.
1: Não era o que eu me dava.
0: Acabava um e ias para o outro. Eu lembro-me de ias para o Sudoeste, que acho que era o primeiro.
1: Sim, Superbox.
0: Depois do Sudoeste ias a Paredes de Coura no Minho.
1: Sim, sim.
0: Vias dois festivais,
1: mais,
0: pelo menos.
1: E mais, havia pacotes. Eu cheguei a comprar um pacote.
0: Para andar de comboio.
1: Sim.
0: Mais barato.
1: Sim,
0: não é?
1: Em que eu comprei num ano esse pacote, que incluía o transporte para os festivais de comboio.
0: Sim.
1: E era, incluía o Sudoeste, Superbock,
0: Vilar de Mouros, talvez.
1: E depois era aqui aquele da Figueira, que agora está maior, de música eletrónica. Como é que
0: já
1: está-me
0: já
1: a faltar o nome?
0: Ok. Sim, sim, o Somni.
1: Sim, sim, sim. Não é? Acho que sim. Não sei, pá, mas pronto. Eram três, seja como for, mas o principal era mesmo Sudoeste e Superbox, Superrock.
0: Pois.
1: E ainda com transporte, e na altura já
0: tudo
1: era
0: possível,
1: barato.
0: Não é?
1: Aquilo custou-me cento e poucos euros, pá. E isto foi há pouco mais de 10 anos.
0: É?
1: Sim.
0: Okay.
1: Sim, sim, sim, sim. Foi para aí 2014, mais ou menos.
0: Pois.
1: 12 anos.
0: Não, tudo tem subido.
1: Mas a questão é, se compararmos com os. Isto também já estamos aqui a pôr dedo na ferida, mas pronto, é o que é, há tempo demais, se calhar, mas também devíamos, se calhar, fazer uma comparação com os preços que se praticam lá fora.
0: Sim.
1: Eu sei que tu acabaste de falar de um festival que vês várias bandas, tudo bem.
0: Sim.
1: Mas eu não sei se, por comparação com outras realidades, se nós estamos tão
0: é
1: longe. Não. Eu acho que os preços estão-se a aproximar muito, porque eu sei, tenho família em Londres,
0: sim,
1: e
0: sim,
1: malta
0: sim.
1: que vai a muitos concertos,
0: sim.
1: grandes concertos, de grandes
0: sim.
1: nomes, ok, mas é só aquela banda individual. E os preços são esses, é 80€, é só para ver uma banda, ok?
0: Pois.
1: Mas seja como for, pá, não sei. Os preços são esses e às vezes ainda há preços mais baratos para ver artistas de escala mundial, não é? Portanto, eu não sei até que ponto é que... Bem, era um estudo a se fazer, talvez. Ver quanto é que custa ir lá fora a uma coisa desse género e depois comparar as realidades e a capacidade
0: de vida,
1: económica,
0: é? Exato, de cada país.
1: De um
0: se
1: povo
0: fizéssemos a comparação, se calhar...
1: Não sei, seja como for, 80 e tal euros para ir a uma noite num festival, para a realidade portuguesa, é 10% de um salário mínimo. Bem,
0: pois,
1: não sei.
0: Sim.
1: Não sei. Mas é o que é, Portugal.
0: Gostou-me, mas...
1: Portugal, que está aí, né? Vai jogar amanhã.
0: Opa, não vamos falar sobre isso.
1: Não queres, João. Será que eles têm ido à praia?
0: Pois eles agora, se calhar,
1: eu acho que nunca mais
0: vão tapadinhos,
1: nunca mais
0: que é para ninguém os reconhecer.
1: Nunca mais vi. Não estão a fazer a ativação, pá, fogo. Se calhar não vão.
0: Foram tão criticados,
1: ei,
0: não é?
1: Mas isso vai afetar a tal aclimatização ao clima.
0: Já estão a afetar, não é? Já está,
1: pois,
0: a afetar.
1: Não sei se.
0: Com tempestades.
1: Se calhar vai fazer pior, vai correr pior. Acho
0: São
1: que
0: Pedro,
1: praia,
0: São Pedro está aí com as festas de São Pedro, não é? Se o São Pedro vê os jogadores da seleção aproximar-se. Da beira da água.
1: Pôr o dedinho.
0: Vem de lá uma
1: tempestade. Nem aquele dedinho para ver se está frio ou se está morna.
0: Do pé, não é? Sim. Não, senhora. Mesmo só na areia úmida já aquilo...
1: Não sei, mas ficam pena deles não se estarem a aclimatizar. Por acaso fico...
0: A entrosar, não é? Sim. Porque também é uma questão de saber como é que as pessoas se comportam no local onde se encontram.
1: Noutras notícias, temos, por exemplo, Cabo Verde. Primeira participação no Mundial, um arquipélago com um pouco mais do que a população de Coimbra e conseguiu dois empates frente a duas seleções que já foram campeões do mundo, a Espanha e o Uruguai. Mas
0: olha,
1: Portugal, pronto, levou com uma República Democrática do Congo, que também tem a sua valia, não é? E a seguir
0: treino.
1: Vem aí um Uzbequistão, também estreante na prova. Vamos ver. vamos ver quem é que se está a aclimatizar melhor para o jogo. Não sei, fico com pena de não ver os nossos jogadores de sunga mais uns dias lá naquelas areias maravilhosas de Miami ou lá o que é aquilo, Estados Unidos,
0: sim,
1: ou sei lá, aquela coisa das floridas. Mas pronto, mas viste o primeiro jogo?
0: Não vi nada. Não.
1: Fizeste bem, pá.
0: Faço boicote. Vocês querem que eu diga? Estou a fazer boicote.
1: Não viste?
0: Tudo que é made in America é boicotar.
1: É? É aí, fogo.
0: Façam como
1: é. Olha, eu para não descambar, que já vem politiquices, é melhor já meter. Vamos pôr uma modinha,
0: não,
1: tá
0: não,
1: bem?
0: Isto é futebol.
1: Vamos pôr uma modinha, estamos quase a chegar ao intervalinho disto, já sabem, mas já à segunda hora de Café Olé, como sempre.
0: Não se esqueçam que vamos ter convidados especialíssimos.
1: Sim, aí vamos ter que ser sérios.
0: Falar de viagens.
1: Um
0: Não. A poesia também é para se comer, para se saborear.
1: Eu sei que há lá partes de comida e eu estou interessado pelo menos nessa parte.
0: No lanchinho.
1: Vamos ver.
0: Vamos saber tudo daqui a pouco.
1: Até lá, vamos só fazer uma pausa musical e daqui a bocadinho já voltamos só para nos despedirmos. Aquela despedida que passado 2 minutos já
0: estamos aí de volta. É um até já.
1: Uma despedida boomerang. Bem, até já.

0: E é isso, estamos quase a chegar ao final desta primeira hora deste Café Olé. O tema que acabamos de ouvir são das de Pairs, já as trouxe aqui várias vezes, outros programas da Rádio Universidade de Coimbra, e estamos mesmo a encerrar isto, se bem que, já sabem, já temos aqui convidada para a segunda hora, Carla, olá,
1: Carla,
0: bom dia, diz aí já qualquer
1: connosco.
0: Coisinha.
2: Olá, bom dia a todos.
0: Olá, muito bom dia, tu vais-nos falar de quê? Mesmo daqui a bocadinho, o que é que vamos estar a falar de quê?
1: Ela veio equipada, trouxe os cartazes, né? da viagem literária, da grande coisa que vamos estar ainda também
0: em volta de Nemésio, não é?
2: Exatamente.
0: Ok, então ficamos já combinados para a segunda hora, quem
1: vamos
0: estiver a ouvir
1: sobre.
0: É isso, fique desse lado, nós vamos ficar, vamos ter que fazer aqui um intervalinho, já sabem, o habitual, uns quantos minutinhos apenas, e já voltamos então para a segunda hora do Café Olé, onde vamos estar a falar deste Em Volta de Nemésio, que vai acontecer no dia 27 de junho em Penacova. Vamos estar à conversa com Carla Gomes e também com Carlos Campos, eles que fazem parte da Grande Coisa. Vamos ver que grande coisa é essa mais daqui a bocadinho.
1: São os doutores Grande Coisa.
0: Vamos ver o que é isso e o que é que eles têm preparados para o próximo dia 27 de junho, que é o meu dia de aniversário.
2: Oh,
0: é verdade.
2: Uau,
0: eu não ia
1: ter uma inscrição gratuita.
0: Eu não ia dizer isto, mas lance para o ar. Bem, vamos então fazer.
1: Por isso é que ele não vai estar cá este fim de semana, é complicado.
0: Vamos então fazer esse intervalinho neste Café Olé e já voltamos daqui a bocadinho então para ficar à conversa com os nossos incríveis convidados. Até já.
1: Até já.
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5: Agora que são 11 horas, é tempo de fazer a atualização do trânsito. Francisco, como é que vai tudo aí dentro?
6: Boa tarde, Silvio. Está a ser uma hora de ponta bastante turbulenta. O acidente no sentido Boca-Esófago já foi resolvido, porém ainda implicar uma circulação muito condicionada. Abrandamentos na passagem pelo estômago, alguns alimentos menos bem mastigados têm entupido o acesso ao intestino, mas a sul, as consequências da feijoada do almoço ainda se fazem sentir, com muitas complicações na saída inferior.

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1: 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Olá, bom dia. Não, café, por favor.
2: Café?
1: Sim, um café.
2: Café! Olá!

0: E como prometido, cá estamos na segunda hora de Café Olé. E esta segunda hora vamos ter à conversa uns grande coisa. Temos connosco já Carla Gomes, que já está aqui connosco no estúdio. Vamos falar da próxima viagem literária dedicada a Vitorino Nemésio. Esta que já não é das primeiras viagens que, programadas pela grande coisa. Vocês têm andado muito, muito ativos. E, enquanto o Carlos Campos não chega, vamos conversando também um bocadinho. E entretanto também ponho aqui uma musiquinha, porque Carla, tu vens muito fresquinha, como eu, acho eu. Porque o verão chegou. Exato. Olha, mas espera. Fala lá agora.
1: Então, o verão começou ontem.
0: O verão começou ontem, exatamente. E então, hoje parece que o sol está assim um bocadinho mais envergonhado, mas trago, para começar então, esta segunda hora, um álbum que eu gosto muito, do Sean Lennon, o filho do John, o filho com a Yoko, porque ele tem outro filho, não é? E este Into the Sun, e, que dá nome a este disco, que já não sei muito bem de que ano é, isto ainda é dos anos 90, 98, se não me engano, 99. E vamos ficar com esse temazinho para começar esta segunda hora. E aguardamos então ainda mais um bocadinho pelo Carlos, mas entretanto fazemos já partilhamos aqui o vosso evento para este próximo sábado, 27 às 5 da tarde em Penacova. Vamos saber tudo o que é que se passa. Se ainda há inscrições abertas, vamos saber. Até já. Fiquemos então com Sean Lennon, Into the Sun.

0: Então estamos de volta. Ficamos aqui com o tema de Sean Lennon, Into the Sun, para trazer aqui o sol, que hoje não está a brilhar muito, mas a brilhar teremos estes nossos convidados, Carla Gomes e Carlos Campos, da Grande Coisa. Estão connosco hoje para nos falarem desta mais uma viagem literária, desta vez Vitorino Nemésio. E quero-vos perguntar já porquê Vitorino Nemésio e qual a ligação a esta zona, que neste caso Penacova, não é? Quem? Carla, por exemplo.
1: Então, Vitorino Nemésio foi um dos escritores que nós decidimos explorar. Já começámos a fazer a pesquisa e o trabalho sobre Vitorino no ano passado. E era um escritor que há muito queríamos trabalhar, porque ele nasceu em Coimbra, tem uma grande ligação a Coimbra e tem uma ligação muito grande ali à zona de Penacova, porque ele adorava aqueles moinhos de Penacova. Não sei se para lhe lembrarem um pouco a paisagem dos Açores, ou se era mesmo só uma paixão pelos moinhos, onde ele inclusive comprou moinhos, e existe um moinho neste momento que se chama Moinho Vitorino Nemésio, no sítio onde vamos fazer este percurso literário, e que era dele, que ele tinha adquirido e que agora é do município de Penacova. Nós também há muito tempo que queríamos explorar um pouco da literatura açoriana, dos autores. Sim. Açorianos. Uhum. E no ano passado começámos a fazer essa exploração e queremos continuar por aí. Já tínhamos trabalhado com o Antero Quental, mas agora o Vitorino Nemésio e mais tarde outros.
2: É dizer que não é bem uma viagem literária, porque nós, o conceito. Sim. Para nós de viagem é bastante mais, além de tudo exige muito mais trabalho, isso seria teria uma duração maior, mas é um trabalho que neste caso é apenas num local, as pessoas vão até Penacova. Isto até faz parte de um trabalho maior que nós gostamos de fazer em torno do Vitorino Nemésio, que inclui a cidade onde ele morou, onde ele tinha também as suas relações familiares. E é isso.
1: Estás-te a referir a Coimbra, neste caso?
2: Estou-me a referir a Coimbra, exato. Ou seja, abarcar esta ligação que ele tinha à Coimbra, e Penacova é um local especial. Realmente, a Carla diz, nós não sabemos, é um local bonito, e basta isso para ele ter gostado daquele lugar.
0: Daquele,
2: e as pessoas que como nós, que quando lá fomos a primeira vez, é realmente um local maravilhoso, e percebemos porque é que ele gostou bastante daquele lugar.
1: Sim, nós vamos fazer neste complexo de moinhos, dos moinhos da Portela, mas existem muito mais complexos de moinhos em torno de Penacova. Uhum. É incrível, tanto moinhos de vento como moinhos de água, neste caso é de moinhos de vento. Uhum. E alguns ainda a funcionar, o que é interessante, é muito interessante. Portanto, para além deste percurso literário, convidamos já as pessoas a irem visitar aquela zona de Penacova e fazer os percursos e visitar estes complexos de moinhos.
3: O que é que as pessoas, para quem nos está a ouvir, o que é que as pessoas podem contar, quem for a este dia e de facto participar neste percurso literário, o que é que vai acontecer? Este percurso tem que... baixaste o meu microfone, não faz mal. Esse percurso, no fundo, é de quantos quilómetros? Que textos vão ser lidos? Que zonas vão ser visitadas? Como é que isso vai acontecer? O que é que, para quem nos está a ouvir, o que é que as pessoas que estão curiosas e querem saber mais sobre isto e se calhar querem estar no dia 27 lá em Penacova, com o que é que elas podem contar?
1: O percurso tem a duração de 2 horas, mas não é para estarmos a andar 2 horas, ou seja, uhum, todo o espetáculo tem a duração de 2 horas, onde se inclui um percurso por todo o complexo dos moinhos.
2: Relativamente curto, não é?
1: É,
2: estamos
1: relativamente curto.
2: A falar
1: curto.
2: De 500 metros, possivelmente.
1: Talvez entre 500 a 1 quilómetro, porque ir e voltar. É.
2: Sim,
1: não, como o Carlos tinha dito antes.
3: E é acessível a toda a gente, o espaço,
1: sim,
3: é fácil.
1: Sim, é muito fácil, é acessível.
3: E quantos moinhos é que vão dar para visitar, mais ou menos?
1: Quer dizer, entrar mesmo no moinho do Vitorino Nemésio. Uhum. E os outros vamos ver de fora, não estão abertos.
3: Depois,
1: alguns são privados até.
2: Há umas ruínas.
1: Há ruínas,
2: onde se entra mesmo, onde se tem que entrar.
1: Sim,
2: mesmo.
1: Mas isso deixamos ainda em aberto.
2: Exatamente.
1: Pronto, porque é um percurso onde as pessoas podem ouvir textos da parte da prosa do Vitorino, poesia do Vitorino e também instalações sonoras que nós já criámos no ano passado com oficinas de instalações sonoras que fizemos com o Luís Antero. No fim do percurso temos um concerto com o Luís Antero que é feito a partir exatamente das gravações que nós fizemos naquela zona, portanto gravações do vento, dos moinhos, do próprio do moleiro que ainda está a trabalhar, portanto que ainda moe farinha, melhor moe o grão para fazer farinha no seu moinho e que foi moleiro toda a vida, e então também ouvir os seus testemunhos e a partir dessas gravações será apresentado um concerto.
3: Ok, e o de que forma é que vocês vão ligar os textos que estão a ser lidos ao espaço? Isso, em cada espaço vai haver certos textos, eles são pensados para se adaptarem também a esse espaço e para no fundo criarem quase algo único, não é? E não algo desligado entre si. E que qual é que é a diferença entre os sons do concerto e os sons que vocês vão ter também durante esse percurso literário? Porque também vão haver sons, certo? Qual é que é a diferença entre esses sons que as pessoas vão ouvir durante a leitura dos textos e o concerto no final?
2: Os textos foram selecionados exatamente tendo em conta a região, ou seja, obviamente o Vitorino Mésio tem uma obra extensíssima e nós adequamos os textos ao local. Portanto, falam da região de Coimbra, falam daquela zona ou de ambientes que sejam similares. Portanto, as pessoas, de alguma maneira, vão ouvir algo que é familiar, obviamente, em termos históricos, já tem, mas é sempre bom ouvir determinada. Eu acho que os textos do Nemésio são mesmo muito bonitos. Tem uma prosa muito, muito bonita quando fala das aldeias perto de Penacova, perto de Coimbra, e a própria maneira até como ele adjetiva às vezes a cidade. Em relação aos sons, é fluido, ou seja, não há uma diferença muito significativa entre os sons que nós mostramos na instalação e aquele que depois o Luís Antero. É uma sequência, ou seja, parte de uma forma muito simples da natureza,
0: sim,
2: vai para os moinhos, abarca depois um pormenor do trabalho do Vitorino Nemésio e depois termina com ele a abarcar esses sons dentro de um concerto.
1: Sim. Porque é com a gravação, e com guitarra.
2: Exatamente.
1: Portanto, ele faz um concerto sobre esses sons, a exploração, não é? Faz uma construção.
0: E quem já conhece o trabalho do Antero, que também é nosso colega aqui na RUC, já sabe que ele conhece perfeitamente bem esse ramo de captação do som da natureza.
2: Sim.
0: E depois sabê-lo, demonstrá-lo ao vivo, não é?
1: Já agora só...
2: Sim.
1: Desculpa. Já agora acrescentar que exatamente nesse dia, com base no trabalho, né, o trabalho do Luís Antero era fazer um arquivo sonoro do país, e ele vai nesse dia lançar, um bocadinho em parceria connosco,
0: sim,
1: o CD do arquivo sonoro, exatamente. Olha, ali dos sons em Nemésio,
0: sim,
1: exatamente, ele
0: mais
1: vai lançar nesse dia.
0: Olha, Carla, então pergunto, normalmente estas viagens ou estes percursos esgotam rapidamente e queria saber se, para quem nos está a ouvir, se ainda há a possibilidade de inscrições nesta altura, ou como normalmente as vossas viagens costuma ser, lá está o percurso, não é? De apanhar um transporte e a viagem já começa, a viagem literária já começa aí. Desta vez não, a pessoa tem de ir até a Penacova e o evento é feito nesse local. Digam-nos se ainda há a possibilidade de abrir inscrições e se desta vez poderão ser mais pessoas a usufruir deste vosso evento.
1: Sim, ainda há possibilidade de inscrições e exatamente por essa questão que tu explicaste, como não é preciso apanhar, partirmos de Coimbra num transporte que nós organizamos, etc, que geralmente são viagens ou de comboio ou de autocarro, e muito limitado a 40 inscrições, como temos um espaço muito maior, portanto é muito mais fácil receber mais pessoas. Portanto, ainda se podem inscrever até sexta-feira, recebemos inscrições. Exatamente.
3: Vai ser no sábado, né? Dia 27, para quem nos está a ouvir, é sábado. Ainda há tempo para se inscreverem até sexta-feira, então.
1: Exatamente, até sexta-feira.
3: Diz.
1: Não, e será no sábado, portanto, das 17 às 19 e portanto, uma horinha boa, também já não estará muito
0: mais
1: calor.
0: Fresco.
1: Um pôr de sol muito bonito naquela zona.
3: Muito bem, fiquei curioso com a história das ruínas. Vai dar para entrar ou não vai? E depois, mais curioso ainda, estou com a parte da comidinha. Que comida regional típica vai haver por lá?
2: A comida é uma surpresa que nós, mas as pessoas contam normalmente, já sabem que nos nossos eventos nós, a dada altura, gostamos que as pessoas não sintam ou se sintam bem, e portanto nós confortamos as pessoas com alguns produtos. Em relação às ruínas, sim, infelizmente há alguns moinhos que têm apenas as paredes, mas nós aproveitamos esses moinhos para colocar algumas instalações e as pessoas
1: nos
2: mais facilmente, noutros menos conseguem entrar e
1: em segurança.
2: Em segurança e sentir o que era um moinho a funcionar, em alguns casos. Noutros, é mais um ambiente criado para nós podermos ouvir o Nemésio, ouvir o Moleiro, descrever. Uhum. Pronto, mas não quero entrar em muitos pormenores, porque isso é também uma surpresa para as pessoas que estão,
0: certo,
2: lá.
0: Faz parte dessa surpresa.
1: Só relativamente à questão da comida, nós fazemos isso regularmente. Pronto, para além de querer aconchegar as pessoas, como disse o Carlos, é também um pouco para divulgar os produtos regionais onde vamos sempre, porque nós fazemos sempre este tipo de viagens entre Coimbra e outro município e tentamos divulgar os produtos regionais dessa zona, e neste caso também vamos ter produtos regionais da zona de Penacova.
0: Certo. Olha, e falando sobre isso, só de certeza. Falando sobre isso, quais são os apoios que vocês têm angariado para estas viagens e principalmente para este evento? Têm sido bem recebidos sempre quando fazem essas propostas? E que pessoas mais estarão convosco neste evento?
2: Nós temos recebido o apoio de sempre, obviamente, do município de Coimbra, a quem, obviamente, estamos sempre muito, muito agradecidos, e depois o município que nos recebe, ou os municípios por onde nós passamos. Neste caso, é o município onde nos vai receber, e fomos muito bem acolhidos. Uhum. Inclusive é pela empresa que gere neste momento o espaço.
1: A empresa municipal.
2: E portanto aquele espaço merece estes eventos e merece outros eventos. Uhum. Como eles têm uma programação até bastante eclética lá, e este acaba por se tornar especial porque é ligado a uma estrutura que eles têm permanente lá. Ora bem, o Nemésio tinha lá moinhos, e foi criado a dada altura um museu Vitorino Nemésio. Uhum. E portanto está lá permanentemente este complexo, e nós, associando o nome do Nemésio a essa estrutura, criamos este evento, que acho que valoriza de outro modo os complexos, além das caminhadas, além dos TTs, das motas TTs, etc., de uma série de atividades que eles já têm. Este valoriza por outro prisma o complexo, ou uma ligação a uma estrutura que eles já lá têm permanentemente.
1: Uhum. Financeiramente fomos apoiados pela Comissão de Coordenação do Centro, pela Divisão de Cultura da Comissão de Coordenação do Centro. O apoio financeiro vem daí, o outro, tanto do município de Coimbra como do município de Penacova, é todo o apoio logístico, que é muito, que é bastante importante.
0: Okay.
3: O museu também é lá no local, nesses moinhos. Exatamente. E também vai poder ser visitado naquele. Sim. Vai estar aberto, apesar de ser sábado, vai estar aberto a essa hora. Ou seja, também vai fazer parte do percurso?
2: Exatamente.
3: Vai integrar o percurso?
2: Não integra o percurso, mas as pessoas chegando, é o local até de recepção do parque do complexo dos moinhos, é o museu de Vitorino Nemésio, e portanto podem visitá-lo
1: gratuitamente nesse dia. Mas geralmente tem um bilhete, e nesse dia, exatamente, no âmbito curso deste percurso, podem visitá-lo gratuitamente.
3: Sim, o custo de participação neste percurso são 7€, não é?
1: Preço geral.
3: Queria voltar à pergunta de há pouco, quem é que está com vocês? São muitos intérpretes, não é? Vão estar espalhados pelo espaço, cada um vai ter um papel diferente e contar uma história diferente. Quem é que vai estar convosco?
2: Sim, nós normalmente convidamos uns amigos que são atores em vários sítios, nomeadamente na Bonifratos, desempenham um papel muito importante na Bonifratos e temos-los connosco nestas ocasiões, noutras ocasiões, quer dizer, sim, eles vão estar, nós vamos estar dispostos pelo espaço, pelo complexo, e há várias abordagens dos textos do Nemésio em relação ao espaço e depois da própria prosa, poesia, mas há uma sequência. Ou seja,
1: são vários quadros, vamos imaginar.
2: Exatamente.
1: São vários quadros,
2: mesmo. Mas há uma sequência dos textos, e as pessoas mais atentas, obviamente, notam essa estrutura. Também não é obrigatório que seja, que se usufrua do espaço, e teremos, entretanto, para quem se lembra e para quem assistiu aos programas de Nemésio na televisão, temos algo que também vai fazer lembrar certamente esses programas que o Nemésio tinha, bastante divertidos e cultos na televisão da RTP.
0: Ok. Não sei se querem acrescentar mais alguma coisa, mas
2: é muito fácil lá chegar.
0: Eu acho que as pessoas conhecem, não é?
1: Museu do Moinho,
2: Museu
1: se puserem no GPS.
2: O Museu Vitorino Mendes.
1: Museu do Moinho, o que aparece no GPS é Museu
0: Os
1: do Moinho.
0: Os Moinhos de Portela, de Portela. É para não haver confusão.
2: Exatamente.
3: Quem quiser recordar esta informação toda que vocês estiveram aqui a dar, está mais nas vossas redes sociais da Grande Coisa, é isso?
1: Exatamente, no Instagram e no Facebook.
2: O e-mail para se inscreverem é aca@grandecoisa.gmail.com.
3: Já agora, se calhar, antes de encerrarmos a conversa, falem mais do trabalho que vocês têm desenvolvido nessa vossa estrutura, a Grande Coisa, e também sei que vocês estiveram na Feira do Livro, não é? Ou que vão estar, ou que vão continuar.
1: Já estivemos e vamos estar hoje também.
3: Estão num espaço que me parece incrível, a Estação Elevatória, não foi? Como é que foi essa experiência? Que público é que teve por lá? Não sei se é para mais jovens, para mais adultos, ou se é para toda a gente outra vez. Como é que... Contem-me um pouco mais sobre o vosso trabalho na Grande Coisa e também sobre a Feira do Livro.
2: Quer dizer, o trabalho
0: e,
2: da...
0: Já agora, desculpem, e já agora falar que também acabaram de fazer um trabalho também na Casa da Escrita, e esperemos que isso continue.
1: Não, é para continuar.
0: Isso continua.
1: Calçar os sapatos do outro, exatamente.
0: Acho que é muito importante.
2: Quer dizer... Nós o trabalho base tem a ver com a literatura, mas que depois é espraiado através de várias maneiras, não é? Da performance, de um aspecto mais teatral ou da instalação. Algo que nos preocupa, quer dizer, são aspectos que cada um de nós coloca na base de trabalho e que depois, com o tempo, trabalhamos sobre eles. As várias vertentes, a base é a viagem, são as viagens literárias ou o percurso, e depois temos estas performances, algumas que nos dão imenso gozo,
1: como esta última na Feira do Livro.
2: Até gostávamos que haja mais oportunidades, porque as coisas não saem bem à primeira, ou não saem tão bem.
3: Não saia tão bem à primeira. O que é que se passou por lá?
1: O Carlos ia tomando banho.
2: Não é algo que não tivesse sido pensado, mas.
3: Foste calções de banho.
2: Era assim, era a última hipótese, era tomar banho. Nós sabíamos que as coisas podiam correr mal.
1: Correram super bem.
2: Muito bem. E portanto, são aventuras que nós gostamos de ter, e portanto, além dessas aventuras, depois temos coisas mais sérias, mas tentando sempre ser otimistas, ou seja, tentando chamar a atenção para alguns problemas que ocorrem à nossa volta e que infelizmente não estão para ser preparados.
1: Questões ou políticas travados, e exato, sociais.
2: São mais sociais. Depois somos convidados às vezes para fazer várias coisas e nós tentamos responder positivamente. O tempo é que não é muito, nós também não somos muitos, mas sim, temos uma atividade diversificada. Uhum. Estaremos proximamente no Festival da Romaria, em Gouveia, com instalação, com uma performance. Trabalhamos um bocadinho, desde que tínhamos tempo para fazer e para preparar, acho que aceitamos os convites e tentamos nós próprios integrar eventos e protagonizar eventos também, exatamente.
1: E já agora, hoje ainda na Feira do Livro, este já é uma atividade no espaço Crianças e Família, temos o Ilustrar Poesia, com uma ilustradora, a Teresa Telecheia, e onde vamos, eu vou dizer três poemas, vamos escolher um dos poemas para ilustrar com crianças e jovens, mas também aceitamos adultos. Podem.
0: Olha,
1: é crianças e famílias, portanto.
3: E crianças interiores também podem.
1: Exatamente. Não, recomendo. Às 6:30, das 6:30 às 7:30.
3: 6:30 às 7:30. E vai ser a última participação da vossa parte da Feira do Livro?
1: Sim, exatamente.
3: Muito bem, já sabem, passem por lá. Quanto a Moinhos de Penacova, não sei se queres referir mais alguma coisa, Tânia?
0: Não, acho que
3: caríssimos convidados, está tudo dito.
0: Só abrir um micro para eles, se eles quiserem acrescentar mais alguma coisa, ou projetos que possam vir aí para o ano, por exemplo. Assim, mas...
2: Não, nós até ao fim do ano nós temos, já tivemos duas edições do ciclo de cinema Direitos Humanos, vamos trabalhar para tentar ter esta uma edição este ano e estaremos presentes no festival literário de Óbidos.
1: O Fólio.
0: É verdade, Fólio. Sim, em outubro.
1: Sim, participamos sempre.
2: Essas duas,
0: sim, que é importante.
2: Pelo menos teremos, mas nunca se sabe.
0: Ok. Olha, já agora lembrei-me também, no festival Quebra Jazz, vocês às vezes também têm umas pequenas participações. Não sei se este ano.
1: Temos o cinema.
0: Se haverá cinema,
2: sim,
0: também.
2: Sim, sim.
1: É o Festival
0: da Colaboração de Alguém. Sim.
1: É
2: num sítio. Num sítio muito especial desta vez.
1: Já está anunciado, podes dizer.
2: Já está anunciado.
1: Está divulgado,
2: é no dia 18 de julho. O filme é Gato Preto, Gato Branco.
0: Já vi.
2: É um
1: do Costuriça.
2: É,
0: sim,
2: uma nova,
0: remasterizado.
2: Remasterizado,
0: né?
2: Portanto, num espaço que é em frente
1: ao Mosteiro de Santa Clara.
2: A Nova, mas onde hoje é o parque, a parte da frente da Bienal.
1: Pronto, exatamente.
2: Naquele largo do Mosteiro de Santa Clara Nova, as
0: certo.
2: Pessoas vão ter ali a plateia e podem, ao mesmo tempo que vem o filme.
1: É cinema ao ar livre. É sempre cinema ao ar livre, costumava ser na Praça do Comércio e este ano vai ser passado para
0: a Igreja de Santiago.
1: Exatamente.
0: E então Mosteiro de Santa Clara Nova.
1: Exatamente.
0: Pronto, obrigada pela vossa vinda aqui à nossa
2: agradecemos sempre a vossa recepção.
0: Já não é a primeira vez e não será a última, espero. E sempre que houver novidades apareçam, e são sempre bem-vindos.
1: Muito obrigada.
3: Percurso literário, apontem aí, caríssimos ouvintes da Rádio Universidade de Coimbra. Percurso literário de Vitorino Nemésio, portanto, no próximo dia 27, sábado, das 17 às 19 horas, custa 7€, baratinho, para tudo o que ainda por cima vai haver.
0: Tem lanche, tem lanche.
3: Atenção, por isso, tem lanche incluído. Portanto, passem por lá por esta bela iniciativa que vai dar a mostrar também um bocadinho da região de Coimbra, da região de Penacova, e daqueles moinhos da Portela de Oliveira. Muito obrigado, Carla e Carlos, por
2: obrigado,
3: passarem por cá.
2: Obrigado.
3: São sempre bem-vindos.
1: Obrigada.
0: Olha, e nesta brincadeira, não é? Porque a Vitorino Nemésio, uma das obras mais conhecidas, é O Mau Tempo no Canal. Vamos ficar com o tal canal do Hermann Zé.
3: Que ligação fabulosa.
0: Não é? Vamos recordar.
3: Vamos,
0: que vai estar nas festas da cidade, portanto, está tudo, tem tudo a ver.
3: Está tudo.
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Depois da conversa boa que tivemos com os Grande Coisa, Carla Gomes e Carlos Campos, fica aqui então a sugestão para irem até Pena Cova dia 27 de junho, este próximo sábado, a partir das 5 da tarde, e esta viagem pela obra de Vitorino Nemésio e também a sua passagem pelos moinhos, o seu interesse pelos moinhos e por esta região a que pertencemos. Deixamos então o Herman, que a piada era só termos passado aqui o tal canal, porque achamos por bem que fazia sentido o mau tempo no canal, uma das obras de Vitorino Nemésio. E, no entanto, recordamos também que Coimbra encontra-se em festa. Temos a Feira do Livro no Parque Manuel Braga. Por lá já passaram alguns concertos, performances, como é o caso de também a Grande Coisa, que esteve lá presente no primeiro dia, no dia 19. E também nesse mesmo dia da abertura da feira temos conversas, temos livros e temos concertos, e tivemos a oportunidade de ter também a presença de algumas pessoas, como foi o caso do vocalista Rui Reininho, que esteve presente não como vocalista da banda do GNR, mas sim como a pessoa e a sua história, a sua formação e os seus interesses também pela literatura, e ficámos a conhecê-lo bastante melhor. E recordamos, não aqui o GNR, mas trouxe-vos a sobrinha de Rui Reininho, que é Rita Braga, porque o nome de família de Rui Reininho são os Braga. E vamos ficar com o tema da Rita Braga, então, do álbum Time Warp Blues, e vamos ficar com Sardine, porque também estamos nas festas de São João, que estão aí, estão próximas de nós. Deixem-me só colocar aqui novamente. Eu acho que agora sim. Vamos ficar então com o tema Sardine. E estamos na reta final do Café Olé, mas ainda vos fazemos companhia até bem perto do meio-dia. Até já.

0: E ficamos então aqui com a Rita Braga e Sardine, que ela também tem muita piada na sua escrita.
1: E vou fazer uma piada como tu, Sardine. Bem, isso são populares.
0: Pronto, é isso. Eu trouxe essas coisas assim, uma misturada.
1: Sardines?
0: Dá para tudo. Dá bastante populares.
1: Dá, por acaso. É bom.
0: É, mas vamos recordar então que temos ainda passatempos esta semana.
1: Coisas grátis, pessoal.
0: E ainda estarão também, se não ganharem, ainda estarão a decorrer esta semana pelo Café Olé. Hoje estamos quase a encerrar.
1: É um dia da semana.
0: O primeiro dia da semana.
1: Sim, mas há mais Café Olé, já sabem. Até sexta-feira, pessoal.
0: Até sexta.
1: É tipo um fungo que demora.
0: Ai, cheira a café agora este estúdio. Muito bom. Mas temos então, recordar. Recordamos outra vez o concerto dos Mapache. Eles vêm de Londres, mas têm aqui um baterista com um nome muito português, António Cunha.
1: Tem um Zé.
0: Não é um Zé, é um Tó.
1: Tem um Zé no meio dos John Smiths.
0: É um trio que traz muito punk à mistura e estão a lançar o seu primeiro LP, portanto, apoiar esta banda no dia 26 de junho no Teatrão, na Tabacaria. Basta então enviar um e-mail para secretaria@ruc.pt com os vossos dados, nome, cartão de cidadão e o vosso contacto. E, Luís, o que é que temos mais?
1: É, para isso que acabaste de dizer, já só há um bilhetinho, não
0: um
1: é?
0: Bilhetinho,
1: mas
0: sim.
1: Para o meu, que eu sou mais mãos largas, já há 3 bilhetes e outra vez no dia 27. Isto é qualquer coisa que me está aqui a perseguir.
0: Tens continuação de festa.
1: É, tenho
0: depois
1: muita
0: das 7
1: festa,
0: da tarde,
1: já estou a ver que sim. Mas o que é que há? Vai haver no Teatrão no dia 27 de junho às 21h30. 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Tudo vai ser comunicado através da dança, vai ser teatro físico e também vai haver para lá marionetas, é verdade. Puppets, não é?
0: É um conjunto completo, não é?
1: É sim, sim senhor.
0: Um pack.
1: Promete. Isto vai ser então no Teatrão, no dia 27 de junho às 21h30, este Bestiário 3, A Quimera. Se quiserem ir a isto completamente grátis, o que é incrível, é enviarem um e-mail para secretaria@ruc.pt com o vosso nome, número de cartão de cidadão e também um contacto telefónico a dizerem, quero ir ao Bestiário. É só isso, portanto, nome, número de cartão de cidadão e contacto para secretaria@ruc.pt. São 3 bilhetes que temos para oferecer e podem ganhar um deles. E o programa está quase a encerrar, não é?
0: Sim. Pronto, eu estava aqui há pouco.
1: Estás aí a manusear.
0: Eu estava aqui há
1: CDs.
0: Pouco. Desculpem lá.
1: Tranquilo.
0: Quanto mais trazes, mais não sabes o que fazer. Mas mais vale ter a mais do que a menos.
1: Do que a menos.
0: Estava aqui também, trouxe algumas coisinhas aqui escolhidas hoje para hoje, porque a cidade também. Falámos aqui de Vitorino Nemésio, literatura, poesia e.
1: Está demasiado culto, não sei.
0: Eu gosto tanto de poesia.
1: Acho que temos que trazer
0: e a poesia
1: aí
0: tão boa. Não, há poesia para rir, há poesia para chorar, sim. Há poesia para comer, sei lá, para beber.
1: É
0: aquilo que tu quiseres, para fazer ginástica.
1: Opa, isso já não, isso
0: é
1: já
0: que
1: não
0: quiseres.
1: É comigo. mas devia ser que esta barriga está a pedir socorro. Meu corpo está num estado.
0: Pronto, e agora vem o verão e as pessoas descascam-se, não é?
1: Eu não, eu fico escondido. Okay? Se já bastei eu ver esta desgraça, não é preciso mais afetar a vida de mais ninguém. O mundo já é tão triste. Quer dizer, não sei.
0: Não sei qual é o problema. Pode haver pessoas que gostem. Já pensaste?
1: Pois,
0: tu não tens um amor?
1: Há consultas
0: tua...
1: para isso. Psiquiatria e tal, liguem para lá. Mas diz.
0: Não tens amor à tua.
1: Claro. Amor aquele... próprio? Claro que sim. Então,
0: mas há que apreciar também de tudo, não é?
1: Sim.
0: Não vejo. Pronto, mas isto estamos já a divagar, não é?
1: Sim,
0: como
1: é sim.
0: Habitual.
1: Uma pessoa gosta de comer batatas fritas, mas às vezes lá vem uma só sopa que ninguém quer, mas a gente come na mesma.
0: Espinha é o melhor alimento, porque está lá tudo, né? Estão os legumes.
1: Menos as batatas fritas.
0: As batatas fritas não. É só uma vez por festa, não é?
1: É só nas festas.
0: Pronto, sei lá. Mas não,
1: a minha vida é uma festa. A minha vida é uma festa, Tânia.
0: É isso, olha. E então, estava a falar de. Temos a decorrer ainda a Feira do Livro. Vai até ao fim desta semana também, até ao fim de semana.
1: Sim, senhor.
0: Muita coisa, muita programação a acontecer.
1: Epá, vejam desde... isso, Feira do Livro de Coimbra.pt e tem.
0: Se não, tem os programinhas por
1: tem
0: aí
1: potencial.
0: Espalhados pela cidade. Quem gosta de ter em papel, estar atento ao que se passa. Já fizemos aqui a sugestão que a grande coisa vai lá estar também. Hoje, às 18h30, com poesia para ser declamada e desenhada, neste caso. Acho que, portanto, a Carla esteve aqui a dizer que é virada para o público mais pequenino, para crianças, mas o adulto, se quiser também,
1: pode
0: participar. E acho interessante.
1: Um desenho mais bonito, só para chincalhar.
0: Ou se calhar
1: criançada.
0: Não, porque eu falo para mim, eu desenhar não sou grande coisa. Pronto. Pensamentos, guarda para ti, Luís, está bem?
1: Sim, sim.
0: mas olha, mas trouxe
1: ganhar,
0: então.
1: Ganhar alguém, né, na vida, ir a uma competição com
0: crianças. Não é que, não vejo dessa forma,
1: pois,
0: estás a ver?
1: Eu sei, estou a brincar,
0: mas trouxe-vos o projeto de Ana Deus com Nicolas Trico, que são os Bruta, e que juntam a poesia com a música. E por que não ficar com logo o primeiro tema? Foi escrito por Ana Deus e foi escrito a poesia de Regina Guimarães, que é uma partner já há alguns anos com Ana Deus e Alexandre Soares nos Três Tristes Tigres. E vamos ficar com Amor Doida e voltamos já.
1: Vamos a isso.
0: Até já.
2: Fecha os olhos.

0: Extraordinária esta Ana de hoje.
1: Muito lindo.
0: Muito lindo.
1: Sim. E é isso, olha, temos um minuto para dizer adeus para quase todo o sempre, até pelo menos ao final do verão, não é?
0: Pronto. O Luís deu uma triste notícia.
1: Eu não vou afinal, para a semana
0: a festa vai ser longa o próximo fim de semana e segunda-feira não está connosco.
1: Mas vai estar aqui
0: a Tânia. Eu estarei. Vamos
1: e
0: ver
1: vai vir
0: se,
1: com.
0: Vamos ver se vamos ter. Se vou ter companhia com
1: uma companhia
0: com
1: surpresa,
0: alguém.
1: Não é?
0: Vamos ver.
1: Mas pronto, talvez eu venha na terça-feira da próxima semana só azucrinar uma vez mais a vida.
0: Estragar
1: aos
0: o
1: nossos
0: programa
1: ouvintes,
0: dos outros.
1: Sim, antes do verão arrancar, só para entrarem no verão de forma péssima. É isso.
0: Mas pronto, mas
1: foi um prazer.
0: Eu estarei, em princípio, estarei aqui ainda para fazer o último café olé próxima semana.
1: Da grelha de inverno da RUC.
0: Da grelha,
1: não é?
0: Sim. Mas não se esqueçam que depois vamos ter novos locutores
1: é
0: por aí.
1: Isso. Depois
0: então,
1: vão
0: olha,
1: vir aí sangue novo, não é?
0: Voltamos. Tenham boa semana, bom verão para todos.
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com certeza dançaram depois deste momento e foi ao som de Macelada, tema do álbum com o mesmo nome dos artistas que o cantam, os Bandua. Este dueto musical é português, mas foi formado pelo produtor e músico luso-brasileiro Bernardo Dario, também conhecido como Tempura, e pelo cantor e instrumentista Edgar Valente. Vamos continuar numa onda de dança, mas de uma forma mais calma e reflexiva, com Zé Ibarra. Este artista brasileiro é reconhecido pela sua voz mais aguda e o estilo andrógino, e vamos ouvir dois dos temas do seu álbum Afim, de 2025. Começamos então com Trans e seguimos para Morena. Até já!

Acabámos de ouvir dois temas do artista brasileiro Zé Ibarra. Começámos com a canção Trans e continuamos com Morena. Vamos agora ouvir um grupo que conta com ex-membros de bandas portuguesas, como Dilinda, a Naifa e Ornatos Violeta. Chamam-se Cara de Espelho e unem tradição e pop rock com letras satíricas e de intervenção de uma forma maravilhosa.

0: aqui.
1: Acabámos de ouvir aí da banda Cara de Espelho e vamos passar para outro tema deste álbum intitulado B. O tema chama-se Aldeia Fantasma, mas antes de vos colocar este tema, queria só referir que vamos ter uma crónica sobre um grupo de Coimbra que faz justamente o que este programa tenta fazer e faz muito bem, que é unir Portugal ao Brasil. Por isso mantenham-se sintonizados aqui em 107.9, FM ou online em ruc.pt e não percam.

0: Desculpa.
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2: Estamos de volta com mais uma crónica na voz de Catarina Gouveia e desta vez iremos cruzar o Atlântico e juntar Portugal ao Brasil sem sair da cidade de Coimbra. Vamos falar de um projeto que junta vozes, ritmos e histórias dos dois lados da mesma língua, o coletivo Tanto Mar. Criado em 2022, este coletivo reúne músicos portugueses e brasileiros residentes em Coimbra numa celebração viva da música lusófona, onde o fado encontra o samba e onde a tradição se reinventa em conjunto. Ao longo desta emissão, vamos ouvir certos do concerto de estreia do coletivo Tanto Mar. Este ao vivo decorreu no Salão Brasil, em Coimbra, no dia 17 de novembro de 2022 e é essencial para perceber a dinâmica deste projeto, que pretende não ser apenas um espetáculo, mas também uma ponte cultural. Começamos com Vânia Couto, uma cantora portuguesa que interpretou a canção tradicional brasileira Capim da Lagoa.

Ouvimos Capim da Lagoa, interpretado por Vânia Couto, e vamos falar um pouco mais acerca deste projeto. O coletivo Tanto Mar surgiu no âmbito do ciclo Saudades do Brasil em Coimbra, uma iniciativa do município que pretende reforçar os laços culturais entre Portugal e o Brasil. Mais do que um simples alinhamento de artistas, este projeto nasce de uma ideia de encontro. Encontro este entre músicos que muitas vezes nem se conheciam, apesar de viverem na mesma cidade. Nesta estreia, em palco, chegaram a estar 19 músicos, uma formação base de 6 elementos e vários convidados, incluindo músicos de rua do Centro Histórico de Coimbra. Vamos continuar a ouvir Vânia Couto, que desta vez interpreta uma canção tradicional portuguesa intitulada Ó Senhora dos Remédios.

ouvimos Ó Senhora dos Remédios, interpretada por Vânia Couto. Segundo os responsáveis pelo projeto coletivo Tanto Mar, o objetivo desta união vai além do palco. Trata-se de criar ligações, aproximar músicos, gerar colaborações e abrir caminho a novos projetos. Nos ensaios, trocam-se contactos, referências e ideias. O coletivo torna-se assim um ponto de partida. E talvez seja essa a sua maior força, não ser fechado, mas estar sempre em constante construção. Há inclusive a intenção de alargar o projeto a músicos de outras nacionalidades, nomeadamente dos países africanos de língua portuguesa. Vamos continuar a ouvir este concerto, desta vez continuando com uma artista portuguesa chamada Rita Joana Maia, que interpreta o tema brasileiro Mil Perdões, de Chico Buarque.

Acabámos de ouvir a interpretação de Rita Joana Maia do tema Mil Perdões, de Chico Buarque. Algo que com certeza vos suscita alguma curiosidade é o nome deste projeto, o coletivo Tanto Mar. Este nome remete para a canção do Chico Buarque, que claramente fala da travessia e da distância que a música encurta. Desta forma, um dos aspectos mais interessantes deste coletivo é o diálogo musical que propõe. Podemos ouvir samba com arranjos de fado, músicos brasileiros a reinterpretar Amália Rodrigues ou Zeca Afonso e artistas portugueses a dar nova vida a nomes como Elis Regina ou Baden Powell. Neste sentido, vamos ouvir a última canção desta crónica, chama-se Menino do Bairro Negro, de Zeca Afonso, e será interpretada pelo artista brasileiro Filipe Barão.

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1: O coletivo Tanto Mar mostra-nos que a música não conhece fronteiras, reforçando a ideia de que entre Portugal e o Brasil há mais do que um oceano. Há uma cultura partilhada em constante reinvenção. Obrigada por terem acompanhado mais uma crónica na voz de Catarina Gouveia. Estarei a realizar diversos programas ao longo do verão, por isso não percam as novidades e mantenham-se sintonizados em 107.9 FM ou online em ruc.pt. Ficamos com o resto desta canção de Zeca Afonso, chamada Menino do Bairro Negro, interpretada por Filipe Barão. Até já!

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2: Assim foi mais uma Crónica RUC. Espero que tenha despertado interesse em descobrir mais sobre este projeto. Continuamos agora com a nossa programação normal e, como ouvimos uma interpretação da canção Mil Perdões do ícone brasileiro Chico Buarque, vamos seguir com um tema dele. Chama-se Sem Fantasia, é um dueto de Chico Buarque com a sua irmã mais nova, Cristina Buarque.

Ouvimos Sem Fantasia, de Chico Buarque, com a sua irmã Cristina Buarque. A próxima canção é uma versão portuguesa, também de uma canção de Chico Buarque, desta vez com o Edu Lobo. Chama-se Beatriz e foi adaptada pelo músico Mário Lajinha e pela cantora Maria João, dois grandes nomes do jazz em Portugal. Ficamos então com Beatriz.

Este foi o tema Beatriz, uma adaptação elaborada por Maria João e Mário Lajinha da canção de Chico Buarque e Edu Lobo. Acabámos agora o nosso programa. Mantenham-se sintonizados em 107.9 FM ou online em ruc.pt. Continuamos a programação normal com Terra Pura. Muito obrigada por estarem desse lado.

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Olá, viva início de mais uma emissão da Terra Pura. Hoje, com novidades discográficas na área da folk norte-americana e europeia, iniciamos esta emissão com o casal canadiano Paris and Jason Romero, que editou em junho o sétimo álbum These Are the Days That Turn Into Years. Originários de Horsefly, na Colômbia Britânica, os dois músicos conheceram-se em 2007, unidos pela paixão por discos antigos e por um banjo artesanal, e desde então tornaram-se referência incontornável da folk e do old-time string band norte-americano, com 4 prémios Juno do Canadá conquistados ao longo da carreira.

A terra pura ainda no continente norte-americano com Bella White, acabou de editar o terceiro álbum A Sign in the Weather. Nascida em Calgary, no Canadá, e filha de um músico de bluegrass natural de Virgínia, White cresceu imersa na música tradicional norte-americana, tendo pegado na guitarra ainda aos 8 anos de idade. O novo trabalho marca uma viragem geográfica e sonora. Depois de viver na ilha de Vancouver, a artista mudou-se para Nova Orleans, onde se envolveu na cena indie rock local. E prosseguimos viagem ainda no Canadá com o coletivo MacDays, que acabou de editar o álbum Treadlight. Enraizados nas tradições folk, celtas e canadianas, o ensemble vencedor do Juno e do Canadian Folk Awards mistura a liberdade da improvisação e de jazz com ritmos globais, grooves profundos e o senso inquebrável de família.

A Terra por agora nas Ilhas Britânicas com a escocesa Anna McLucky e um excerto do álbum The Little Winters, e a seguir a britânica Emily Portman, líder dos Furo Collective, nascida em Glastonbury e radicada em Newcastle, que acaba de editar o álbum solo, o primeiro em 10 anos, Dominion of Spells. Ao longo de 12 faixas, Dominion of Spells segue a jornada de uma heroína de meia-idade através de temas como maternidade, perda e transformação, sempre em diálogo entre o conto de fadas antigo e a vida contemporânea.

A Terra por Agora com a escocesa Karin Polwarth, multi-premiada compositora e contadora de histórias, apresenta Windblown, o novo álbum editado pela Hudson Records em parceria com a designer sonora Pippa Murphy e o pianista Dave Milligan. Natural da Escócia, licenciada em Política e Filosofia, Polwarth construiu a sua carreira entre o folk tradicional escocês, com as bandas Malachy e Battlefield Band, e um percurso a solo distinguido 6 vezes pelos BBC Radio 2 Folk Awards. O novo trabalho é, na verdade, uma despedida encantada, um tributo a uma palmeira sabal bicentenária trazida das Bermudas para o Jardim Botânico Real de Edimburgo no século XIX e agora condenada à motosserra. Ao longo de 10 faixas, Polwarth dá voz à própria árvore, traçando a sua vida extraordinária e os seus últimos dias em diálogo com os jardineiros que a cuidaram. Entre canção, narração e silêncio, Windblown explora o legado colonial, cuidado ecológico, luto e resiliência, um exercício de teatro sonoro que confirma Polwarth como uma das vozes mais singulares da escrita folk contemporânea.

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Últimos minutos da Terra Pura com a formação eslovena Catalena, que editaram este ano, em que celebram 25 anos de existência, o décimo álbum Meia. Em português significa fronteira. O sexteto é hoje uma das vozes mais consistentes da fusão entre tradição e contemporaneidade na música eslovena. E seguimos agora com o coletivo sérvio Naked e o ensemble húngaro Lakatos Mónica Folk Trio, liderado por uma das cantoras mais proeminentes da comunidade Vlach, Roma, Mónica Lakatos, editaram em julho o álbum Naked.

A Terra por Agora é Itália com Laninha, que vai estar no Festival de Músicas do Mundo de Sines. Nascida em Nápoles, licenciada em Filosofia e História, Laninha constrói a sua identidade musical no diálogo entre o napolitano e a sonoridade contemporânea, fundido pop, folk pop, canção napolitana tradicional e rhythm and blues alternativo. A Sines traz repertório do álbum Foresta, editado em 2025. E próximos minutos na Ocitânia, com o escaldante do Cocanha e o excerto do álbum Flam Folklore.

E ao final de mais uma emissão da Terra Pura, ainda na Ocitânia, com o coletivo feminino Agut. O nome do grupo vem do termo ocitano Agut, que significa pontiagudo, agudo, afeiçoado, e refere-se às vozes, notas e tessituras que o grupo procura. Agut trabalha com música tradicional pirinenca e ocitana, mesclando cantos polifónicos, ostinatos perturbantes, vocais languidinosos e percussões frenéticas, criando paisagens sonoras em constante evolução. Lançam no dia 1 de julho o álbum Trama, com o qual ficamos até ao final desta emissão, e ainda depois de Agut temos oportunidade de escutar o mago do acordeão finlandês Antti Palanen. É tudo por hoje, até à próxima.

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0: percebes?
1: Já percebi o que é que está a passar.

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2: Boa tarde e bem-vindos ao Cisnes de Ferro, um espaço onde mais uma vez mergulharemos no universo nebuloso de Michael Gira através de uma exploração da sua editora musical, Young God Records, focando desta vez a filosofia e os valores por trás do trabalho da mesma. Esta trata-se da segunda crónica, que dá seguimento à realizada na semana passada, neste mesmo horário, na Rádio Universidade de Coimbra. A editora de que falamos assenta no Do It Yourself enquanto filosofia de trabalho, estabelecendo um compromisso contra a comercialização da arte como mercadoria. Pelo contrário, valoriza o trabalho que é colocado na sua criação. Por isso, preocupa-se em criar um espaço de autonomia e independência artística para a concepção de música transformativa, íntima e muitas vezes desconfortável. Iniciamos a rotação com a nova Displaying do álbum de 2003, Lullaby for Liquid Pig, de Lisa Germano. Uma obra que reflete uma vulnerabilidade emocional intransigente, acompanhada por uma sonoridade íntima mais avant-garde, evocando os aspectos mais grotescos da condição humana e confrontando emoções pesadas. Até já!

Drainland, de 1995, é o álbum de estreia do projeto a solo de Michael Gira. Opta pelo minimalismo e por deixar as suas palavras e a tensão atmosférica respirarem, contrastando a beleza aterradora com a fialdade abissal. Inclui discussões reais e delírios verbais, assim como loops de fita e uma sonoridade industrial, para transformar temas profundamente desconfortáveis em arte hipnótica. A faixa que ouvimos de momento, denominada You See Through Me, pinta um retrato brutalmente honesto da sua própria humanidade, sombria e imperfeita. Cria uma figura do artista desprovido de ego e radicalmente vulnerável, ao invés de higienizado e idolatrado. Assim, transforma a audiência de meros espectadores em participantes de uma experiência humana e visceral.

532 é a segunda faixa do álbum The Body Lovers and The Body Haters, do projeto de música experimental homónimo, também liderado por Michael Gira. Contrasta drones brutais e abrasivos, com paisagens sonoras e exuberantes e cinemáticas do Psycho Ambient. O objetivo é o êxtase. A Young God Records não se limita a nenhum género musical e este projeto materializa essa liberdade. Em vez da lírica e da instrumentação tradicional, opta por loops, texturas mutáveis e sons do dia-a-dia. A editora procura ainda transportar o ouvinte para fora do mundo moderno, exigindo a sua imersão total. É exatamente isto que este álbum alcança, com ambientes sonoros monolíticos e abrangentes, para que quem esteja a ouvir se deixe envolver.

Acabamos estas duas crónicas da mesma forma que começaram, com os Swans. Desta vez ouvimos Volcano, do disco Soundtracks for the Blind, de 1996. Também este álbum abandona as estruturas musicais tradicionais e a produção polida da gravação em estúdio para criar paisagens sonoras e atmosféricas, drones sombrios e música concreta. O álbum é notoriamente construído através de uma enorme colagem de áudio apropriado, como gravações de rua, loops de fita de cassete e conversas caseiras, criando uma experiência de áudio íntima em estilo quase documental e emocionalmente cru. Através do seu modelo de negócios baseado numa relação direta entre o artista e os ouvintes, a Young God Records opta por vender os álbuns diretamente através do seu website, o que permitiu que sobrevivesse nos seus próprios termos, livres de intermediários corporativos. Deste modo, estabeleceu um precedente para lançar música exigente e visionária, sem interferência artística. Termina assim a segunda e última crónica do Cisnes de Ferro, com locução e realização de Rita Semedo. O CAV 107.9 estará de volta sexta-feira, neste mesmo horário. Boa tarde.

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Boa tarde, caros ouvintes da Rádio Universidade de Coimbra. A restante emissão do CAV 107.9 será dedicada aos Spaceman Free. Nos comandos, eu, Zé Paulo Carvalho. Há bandas que pertencem ao seu tempo e há bandas que pertencem, que parecem existir numa espécie de tempo paralelo. Os Spaceman Free pertencem claramente à segunda categoria. Surgidos na pequena cidade inglesa de Rugby, em meados dos anos 80, quando o rock alternativo procurava novas direções após o esgotamento de muitas das promessas do pós-punk. Peter Camber e Jason Pierce decidiram fazer precisamente o contrário do que a época parecia exigir. Reduzir a música aos seus elementos mais básicos, insistir na repetição, prolongar o transe, trocar a velocidade pela duração. A história dos Spaceman Free pode ser contada através de uma série de paradoxos. Eram herdeiros dos anos 60, mas soavam contemporâneos de alguma forma. Faziam canções simples, quase rudimentares, mas que produziam algumas das experiências auditivas mais radicais da década. Procuravam a transcendência através de três acordes, de um órgão insistente, de uma guitarra em feedback que parecia nunca terminar. O slogan que os acompanhou, "Taking drugs to make music to take drugs to", tornou-se tão célebre que por vezes obscurece aquilo que realmente importa: a música. Abrimos esta parte do programa com o Losing Touch With My Mind do disco Sound of Confusion e prosseguimos agora com o Hey Man. Fiquem por aí.

Se há um lugar onde começar a compreender os Spaceman Free, esse lugar é com este Sound of Confusion, lançado em 1986. Não porque seja o seu melhor disco, essa distinção costuma ser atribuída a The Perfect Prescription ou Playing with Fire, mas porque é nele que se encontra, ainda em estado bruto, quase geológico, tudo aquilo que a banda viria a desenvolver nos anos seguintes. Sound of Confusion é um disco de estreia no sentido mais interessante da expressão. Não apresenta uma identidade totalmente definida, mas documenta um momento em que uma identidade está a ser descoberta. Os Spaceman Free ainda dialogam abertamente com os seus antepassados, o fantasma dos Stooges, Velvet Underground e bandas também como 13 Floor Elevators e de toda essa tradição do garage rock psicadélico dos anos 60. Mas aquilo que poderia ser apenas exercício de arqueologia musical transforma-se em algo diferente. Uma música que parece avançar pela insistência, pela repetição obsessiva de motivos simples, até estes adquirirem uma estranha força hipnótica. Algo que viria a inspirar bandas mais tarde, nos anos 90, como The Brian Jonestown Massacre, com o Anton Newcombe. Continuamos então deste lado no Cave 107.9 com os Spaceman Free na Hook, desta vez com Roller Coaster.

mas também de descoberta. Um disco que procura o seu caminho enquanto o inventa. E talvez seja precisamente por isso que permanece tão fascinante. Não ouvimos apenas uma banda, ouvimos uma possibilidade a tomar forma. Uma forma pura e crua. Algo que, na minha opinião, para este género, é crucial, essencial. Estamos a chegar ao fim de mais uma emissão do Cave 107.9, uma hora de rock, todas as segundas e sextas-feiras, às 14h, na Rádio Universidade de Coimbra. Deixem-se ficar com a RUC e aqui me despeço. Até à próxima.

Quase 40 anos depois, Sound of Confusion dos Spaceman Free continua a soar como aquilo que o título promete, um documento de desorientação criativa.

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Boa tarde, sejam bem-vindos ao Petazetas. Eu sou a Clara Cardoso e irei-vos acompanhar durante a próxima hora aqui nos habituais 107.9 FM ou em RUC.pt. Teremos uma crónica feita pela Catarina já de seguida. Começamos com The Daydream Girl from Sealand, The Locust, do disco Morning Light, lançado em 1997. Esta faixa abre o programa com uma delicadeza sonhadora, como se o pop se dissolvesse em névoa.

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Muito boa tarde a todos, convosco Catarina Sarengo, e fiquem comigo para 20 minutinhos de música eletropop. Na sexta-feira passada estivemos na companhia de Slater, Underscores, Jockstrap, Frost Children e Kim Petras, e hoje ficamos acompanhados de mais alguns nomes do pop eletrónico. Para dar início à crónica de hoje, vamos ficar com a artista DJ australiana Nina Giraichi, estreou-se em Portugal este ano pela primeira vez no Festival Musical Primavera Sound Porto, onde apresentou o seu mais recente álbum I Love My Computer, juntamente com algumas featurings e remixes de música de fora. A sua música cruza influências de hyperpop, ADM, glitch pop e electropop contemporâneo, criando uma identidade sonora muito própria. E com este seu novo álbum, explora a tecnologia, os computadores e o mundo digital sempre com uma abordagem mais divertida e futurista. Com isto ficamos agora com Fuck My Computer, de Nina Giraichi.

Rivera, de novembro do ano passado, pela banda The Help. De origem californiana, o duo é constituído por Noah Dillon e Chandler Lucy e lançaram seu primeiro álbum, Twin Sinner, em 2026. Além da electropop, são reconhecidos na cultura eletrónica, electrodash e indie rock. Logo a seguir teremos Everything I Wanted, de Tiffany Day.

Ouvimos Pray to Evil, seguido de Everything I Ever Wanted, de Tiffany Day, incorporado no seu mais recente álbum de abril deste ano, Hollow. Tiffany Day estabeleceu-se como uma figura de destaque na cena electropop moderna, mudando das suas raízes acústicas e indie pop anteriores para dança e música eletrónica, orientadas e influenciadas por sintetizadores. O seu grande sucesso no género consolidou-a como uma voz proeminente no pop eletrónico contemporâneo, e este seu mais recente álbum de 12 faixas consolida-se hyperpop electroclash com a sua produção eletrónica animada. Além disso, bastante presenciamento na cultura artística visual para os seus videoclipes, incorporando uma cinemática que funde o hyperpop com o storytelling. Ficamos agora com a nossa música Array, da DJ Dave.

teve nos vossos ouvidos a Ray de DJ Dave, uma artista eletropop experimental e produtora reconhecida pelo seu trabalho feito em live coding. Live coding, de forma resumida, é o uso de linguagens de programação para fazer música em tempo real e baseia-se bastante na transparência, mostrando à audiência a composição do código usado durante o espetáculo, como o Strudel e Title Cycles. Em 2019, ela descobriu que podia criar e manipular música ao vivo usando código e controladores MIDI para criar novas obras, tornando assim o electropop em algo inovador e não apenas numa fusão de synthpop com hyperpop mais moderno. Agora, para finalizar, vamos ficar com o Sexy Boy dos Air, um duo francês que fica aqui convosco para terminar esta

0: Para fechar, ouvimos a clássica Sexy Boy, do duo francês Air, um dos maiores hinos da música eletrónica do movimento French Touch. Lançada em 1998, no aclamado álbum Mundo Safari, a faixa mistura eletrónica suave com pop psicadélico e tem a sua batida inconfundível, construída a partir de um loop de sintetizadores e vocais sussurrados. Com isto damos fim à crónica de hoje, aqui no Petazetas. Continuem sintonizados em 107.9 ou em ruc.pt com o resto do programa, com a Clara. Até à próxima.
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Regressamos após a crónica com Big Day de Purrrkane em Things You Should Leave Alone. Disco lançado em 2000, os Purrrkane criaram atmosferas etéreas de trip-hop.

Ionian Sea de Hysterical Love Project. Em Lashes, lançado em 2023, o mar tornou-se sintetizador, ondas suaves e horizonte aberto. O mar tornou-se sintetizador, ondas suaves e horizonte aberto.

Seguimos com Into the Doldrums, Now Always Fades, do disco homónimo. Uma deriva tranquila, quase imóvel, onde o tempo abranda e o pop se torna contemplação.

She Says de Soul Clarity do Volume 1, lançada em 2022, com um minimalismo emocional e uma batida discreta, como uma confissão dita muito perto do ouvido.

I dream of Jenny with light brown hair, the scene of Nordstrom, no disco de 1997, People Are Strange. Cena reinventa memórias com fragilidade e mistério.

Chegamos assim ao fim do nosso Petazetas de hoje. Este programa foi feito com locução e realização de Clara Cardoso. Continuem desse lado nos habituais 107.9 FM, online em rug.pt, já a seguida com o Culturama na voz de Inês Santos.

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muito boa tarde a todos aqueles que nos acompanham no éter da Rádio Universidade de Coimbra. São neste momento 17 horas e vamos degustar a cultura de Coimbra em mais um programa, comigo, Inês Santos. Acompanhem-nos até bem perto das 18 horas nos habituais 107.9 FM ou em ruc.pt.

este Culturama, emissão para o dia 22 de junho de 2026. Daqui a nada com uma entrevista no âmbito da peça Il Grande Restaurante, interpretada pelos finalistas de Teatro e Educação da Escola Superior de Educação de Coimbra e encenada por Felipe Crawford. De seguida, ao longo desta hora de Culturama, não percam a habitual magazine cultural para os próximos dias que se avizinham. E ainda os passatempos e sugestões culturais para este mês. Acompanhar-nos de fundo nesta viagem pela cultura coimbrã, escutamos a faixa Together de Nine Inch Nails. Entrada no álbum Ghosts 5, Together.

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0: Continuamos este Culturama, a conversa com Sebastião Santana, Maria Fernandes, ambos autores, atores, assim é que é, e Filipe Crawford, encenador da peça Il Grande Restaurante. O espetáculo final dos alunos da licenciatura em Teatro e Educação da Escola Superior de Educação de Coimbra, que sobe ao palco do Teatro da Cerca de São Bernardo nos dias 25, 26 e 27 de junho, às 21 horas, e no dia 28 de junho, às 16 horas. Portanto, boa tarde.
1: Olá. Boa tarde.
0: Boa tarde. Boa tarde, muito obrigado por estarem aqui a conversar comigo aqui na Rádio Universidade de Coimbra. É um prazer ter-vos aqui no nosso estúdio. Começo por vos perguntar o que podemos esperar da peça que vão apresentar, o Il Grande Restaurante, e como foi para vocês o processo de criação e de ensaio da mesma.
2: Ok, acho que podem esperar muita palhaçada, muito sorriso, muita gargalhada e muita confusão.
3: Sim, o processo de criação surgiu depois de uma formação de máscara com o professor Filipe, e após isso nós fomos cada um experimentando a máscara. Cada máscara tem uma personagem, e a partir daí fomos fazendo improvisações e criando uma história. Foi a partir daí.
2: Sim, surgiu a partir de muitas brincadeiras com os personagens uns com os outros. Foi quase como estávamos todos a nos divertir. Uhum. E ver o que ficava melhor.
1: Não, digamos que é o processo de criação típico das companhias de teatro renascentista da Comédia da Arte. Portanto, no século XVI e XVII não havia propriamente textos de teatro. Os atores de Comédia da Arte eram conhecidos porque improvisavam e criavam a dramaturgia de espetáculo, as suas próprias personagens, que representavam geralmente durante toda a vida, umas com máscara, outras sem máscara, e portanto eram não só atores, mas também ao mesmo tempo autores e criadores da dramaturgia de espetáculo. Portanto, foi esse processo que nós tentámos fazer aqui com este grupo simpático de estudantes da ESEC que se prestaram a esta aventura e arriscaram fazer um espetáculo de raiz, improvisado, criado por eles, portanto, e é isso que nós vamos ver. Tem momentos divertidos, mas também tem uma parte séria. O espetáculo trata de um tema fortíssimo, que é a solidão, não é? Claro que não vamos estar a chorar durante o espetáculo, mas às vezes, há quem chore.
2: Sim, há quem chore.
0: E como é que foi aprender a representar através da máscara, onde a expressão corporal assume um papel tão, tão relevante para vocês?
3: Assim, pelo menos para mim foi uma experiência completamente diferente do repertório que nós temos mesmo durante a licenciatura. Ou seja, nunca tínhamos tido experiência com a máscara, mas eu achei interessante porque cada máscara já assume uma forma, já assume uma posição, já assume uma maneira de andar, então temos que um pouco incorporar isso e fazer disso nosso. Uhum. E então acho que tendo um ponto de partida, depois dá para viajar por aí.
2: Sim, eu concordo com a Maria, foi um processo muito diferente do que nós tivemos, apesar de eu gostar bastante do trabalho do corporal no teatro. Admito que trabalhar as regras da Comédia da Arte foram e continuam a ser muito difíceis. É uma forma de teatro muito rígida nas suas regras, e é por isso que ela é tão bem conceituada, não é? É bem divertida por causa disso, funciona. Como a Maria disse, os personagens todos têm essa certa fisicalidade já própria deles, e então esforçou-nos a nós, como atores, pegarmos essa fisicalidade que o professor Filipe nos apresentou e adaptá-las aos nossos próprios corpos. Então não é como se fosse o meu personagem, apesar de ser um personagem tipo, não é como os outros personagens tipo, é adaptado ao meu corpo como ator e ao que eu estou a tentar transmitir com ele.
1: É o que eles estão a dizer. Portanto, as personagens de Comédia del Arte têm geralmente posturas que foram estudadas ao longo do último século por alguns teóricos de teatro, não é? Portanto, foram através de gravuras da época e através de pinturas, porque não havia fotografia nem vídeo na altura, foram criando uma espécie de uma atitude típica para cada personagem. Mas depois o trabalho moderno que se faz com a comédia da arte é o ator, a partir dessas posturas, dessas atitudes típicas, cria a sua própria personagem e adapta. Também eles, por exemplo, não estão vestidos à época, não vão vestidos ao século XVII. Adaptaram as personagens para os nossos tempos, são personagens do século XXI. Portanto, poderíamos encontrar eventualmente na rua, embora tenham as características de tipo das personagens de comédia del arte que já existiam no século XVI e XVII.
0: Quais foram os maiores desafios durante este processo criativo para os três? Se pudessem partilhar um bocadinho connosco.
3: Eu acho que no que toca a mim, os desafios foram mesmo as regras que a comédia del arte pressupõe. Ou seja, tem muitos detalhes que nós temos que seguir e havia vezes que nós só nos esquecíamos que tínhamos que fazer isso e depois, ok, temos que parar e voltar atrás, temos que fazer isso. A mim foi mais por aí.
2: Sim, a mim também as regras têm sido bem difíceis, mas eu acho que a minha maior dificuldade no início foi pegar a forma de falar dos diferentes personagens, especialmente da minha máscara. Uhum. Porque a fisicalidade, apesar de ser uma fisicalidade um pouco mais exigente em relação às outras, a forma, a voz também faz parte da fisicalidade. E essa parte foi muito difícil de encontrar o ponto correto para o personagem.
1: Sim, ele faz um Zani, que é uma personagem, talvez a mais difícil do ponto de vista físico, não é? Olha, quer dizer, para mim isto é, não é propriamente um desafio, é sempre uma aventura. E depois isto é um bocadinho como os melões, pode correr bem ou pode correr mal, a gente nunca sabe. Mas de um modo geral corre bem, quando os atores se aplicam e estão disponíveis, como é o caso deste grupo, que eles foram desde o início, é um grupo bastante unido, bastante generoso de entrega, e isso contribui para que o resultado possa ser bom, não é? Agora, lá está, quando nós abordamos um tipo de trabalho como este, quer dizer, é diferente de, por exemplo, ter um texto, que a gente já sabe mais ou menos o que é que se vai suceder, aqui parte-se do zero, não sabemos o que é que vai acabar por suceder. Eu acho que mesmo eles, no início, estavam um bocadinho desconfiados que isto fosse dar alguma coisa que de jeito. Pronto, e agora tem o espetáculo de 2 horas e 20, não é? Com 2 atos, com 15 personagens, com uma história que não é muito complicada, mas que tem uma trama, não é? E pronto, e quer dizer, isso é um processo de descoberta que não é uma dificuldade, eu acho que faz parte do processo. E para mim é sempre um prazer, porque eu também, ao mesmo tempo que ensino, estou a aprender com eles e estou a descobrir coisas que eu não sabia que existiam, não é? Porque cada ator tem essa particularidade, porque traz para este universo das máscaras, do teatro comédia da arte, traz uma série de histórias que são histórias que eles vão buscar, não sei onde, lá, às memórias afetivas deles, e então isto, tudo isto contribui depois para o resultado final, o que é muito gratificante também para mim, porque eu também estou a descobrir coisas novas, não é? E estou a aprender.
0: E é uma aventura, como bem disse.
1: É uma aventura, exato. Continua a ser, aliás. Sim. Como é teatro improvisado, é uma aventura todos os dias.
2: Descobrimos alguma coisa nova todos os dias.
1: Pois.
0: É verdade. E já vi que começaram também a montar o cenário no Teatro da Cerca. Uhum. E gostava muito de vos perguntar como é para vocês apresentar este espetáculo, este vosso primeiro espetáculo de grande dimensão, num dos teatros mais importantes de Coimbra, no Teatro da Cerca de São Bernardo.
3: Assim, eu acho que o estágio é um momento muito esperado, quase desde que nós entramos no curso, porque nós acompanhamos sempre os outros anos que estão a ter o estágio, então é um bocadinho uma sensação de agora é a nossa vez. E acho que estamos a sentir tudo a cada dia que passa, como hoje entramos no teatro, já é uma energia nova, uma energia diferente. E acho que quando começarmos a ensaiar propriamente no teatro também vai ser uma energia diferente. Eu acho que sim, é uma sensação, eu acho que de realização também, porque estamos a acabar o curso.
2: Sim, é uma sensação muito especial. Hoje, quando começamos a montar lá o palco, entramos no palco, eu fiquei muito surpreso. Isso de, ok, é a nossa vez, estamos finalmente aqui depois desses anos todos. E já agora queria agradecer muito à equipe do Teatro da Cerca por nos receber e estar nos ajudar nesse processo. Tem sido maravilhosos em todo o seu apoio. Mas é uma sensação muito especial de estar aqui finalmente com esta turma que acompanha, que está comigo há 3 anos. E com agora com o professor Felipe, que tem sido uma grande experiência aprender com ele sobre as regras do Magic Lord. Tem sido uma experiência maravilhosa.
0: Ainda bem, fico contente. E Filipe, pergunto-lhe se tem algo para o futuro, algum projeto que gostaria de partilhar aqui com a RUC.
1: Não sei, agora o meu projeto agora é tirar umas férias.
0: É um bom projeto.
1: Não,
0: sim.
1: Porque pronto, este foi este trabalho que foi muito gratificante aqui com os alunos do terceiro ano da ESEC. Portanto, começou há 4 meses. Nós há 4 meses que comecei a dar-lhes aulas em março, portanto, está agora a terminar. Mas antes disto montei um espetáculo, também estive aqui em Coimbra, que foi o Inferno, não é? E não sei agora muito bem o que é que vou fazer a seguir. Tenho um curso, uma residência artística para fazer em Oliveira do Hospital em setembro, mas até lá vou descansar um bocadinho. Também estou à espera de algumas notícias da DG Artes, ver se há apoios para outras coisas. Portanto, para já é descansar.
0: Que é muito importante.
1: Que nunca é bem descansar, porque a gente está sempre a fazer coisas.
0: É verdade. Consegue, é verdade. E para finalizar, pergunto-vos que convite deixam a quem está a ouvir a RUC para visitar e ver a vossa peça.
3: Eu acho que convidamos a virem assistir e, sobretudo, que sejam 2 horas em que as pessoas se divirtam, que se riam, que se esqueçam um bocadinho do que está lá fora e que consigam desfrutar, porque acho que também a proposta da nossa peça é essa, é que as pessoas realmente se divirtam e se riam, sobretudo.
0: Ótimo. E de certeza que vai ser uma bela apresentação, uma bela peça. Portanto, muito obrigada mais uma vez por esta bela conversa.
1: Obrigado,
0: foi um
1: muito
0: gosto.
1: Obrigado.
0: Volto então a relembrar que podem assistir à peça Il Grande Restaurante, esta que estará em cena no Teatro da Cerca de São Bernardo, nos dias 25, 26 e 27 de junho, às 21 horas, e no dia 28 de junho, às 16 horas. Até já.
1: Pensava que era assim.
2: É às 4, às 4 e às 9. Surpresa, professor. Avançamos 1 hora, poder ir de férias mais cedo.
1: Pois, estou a ver. Eu pensava que era assim, por acaso. Tenho certeza mesmo.
2: Absoluta.
1: Muito obrigado. Obrigado, sim.
3: Obrigado.

Após esta conversa, folheamos a primeira página da Revista Cultural com a programação até quinta-feira da Feira do Livro. Este ano, o que acontece no Parque Manuel Braga, de 19 de junho até 28 de junho. A feira conta este ano com mais de 60 stands e 100 chancelas e é dedicada à escritora Tiolinda Gerção. Começamos com o alinhamento de eventos destacados em vários pontos culturais de Coimbra para hoje. No auditório Tiolinda Gerção, ainda estão a tempo de assistir pelas 17h30 à apresentação do livro Consumo Obrigatório de Virgílio Castelo, uma conversa com moderação de Álvaro Coria. Já pelas 19h, também no auditório Tiolinda Gerção, dá-se a apresentação do livro No Lado Esquerdo da Alma, Cartas e Poemas de Mário Sá Carneiro, 110 anos da morte, por Elsa Ligeiro. Na Estação Elevatória de Coimbra, na Biblioteca Carlos Fiolhais, pelas 18 horas vai decorrer As Vozes de Tiolinda Gerção, um evento com curadoria de Cristina Rubal Cordeiro. Tinham combinado ir juntas, da palavra à imagem, com uma projeção do filme Vizinhas e também com a presença da realizadora Sofia Teixeira Gomes. No espaço Crianças e Famílias, pelas 18h30 do dia de hoje, decorre o Ilustrar Poesia, uma iniciativa da Associação Cultural e Artística Grande Coisa. Já na esplanada da Estação Elevatória de Coimbra, pelas 20h, dá-se mais um Fruto Proibido Sunset Poético, com uma performance de arte são para maiores de 18, da Tarrafo Associação Cultural. E para terminar o dia de hoje, no Coreto, vai decorrer pelas 21h30 um espetáculo com Bia Maria e Baixa Voz, o coro da Baixa de Coimbra, denominado Entre Nós e as Palavras.

Viajamos no tempo para ver a programação de amanhã, dia 23 de junho, terça-feira. Começamos no Auditório de Olinda Gerção, pelas 16 horas, com a apresentação do livro Ateliê do Corvo, Senso, de Carlos Antunes e Desiré Pedro. E ainda uma conversa com José António Bandeirinha, Luís António Umbelino, Luís Quintais, Carlos Antunes e Desiré Pedro. Já às 17 horas e 15, o poeta e a poesia Viva os Poetas de Portugal, uma apresentação da Antologia da Poesia Breve, de João Cochufel. Conversa entre Rui Amado e Wagner Meris. Já no espaço de Crianças e Famílias, de manhã pelas 11 horas decorre um evento para grupos escolares intitulado Contos com Livros, promovido pela Biblioteca Municipal de Coimbra, e caminhamos até à esplanada da Estação Elevatória de Coimbra para às 20 horas assistir a mais um Fruto Proibido, Sunsets Poéticos, desta vez com a performance Às Cegas, com Edgar Valente e Marco Ferreira, promovida pela Associação A Baixa. E para finalizar, mais um dia de Feira do Livro, na terça-feira, pelas 21h30, o Coreto vai ser palco do concerto Humberto, Mau Teatro.

Já a programação para dia 24 de junho, quarta-feira, no Auditório Teolinda Gerção, começa pelas 16 horas com a apresentação do livro Insolitum, de Paula Campos. De seguida, pelas 17h30, dá-se a apresentação do livro Dossier, as privatizações contornos de um processo que é preciso reverter, que vai contar com um debate com Vasco Cardoso e João Rodrigues. E para terminar, no Auditório Teolinda Gerção, pelas 19 horas, decorre As Vozes de Teolinda Gerção, um evento com curadoria de Cristina Rubal Cordeiro, desta vez com uma conversa sobre psicanálise e literatura com Teolinda Gerção, Carlos Fiolhais e Margarida Pedroso de Lima. Na Estação Elevatória de Coimbra, Biblioteca Carlos Fiolhais, o evento tem hora marcada às 18 horas com a apresentação do livro Um Furacão em Lisboa, de Wagner Meris. No espaço Crianças e Famílias, pelas 18h30, vai decorrer uma atividade denominada Livros pela Saúde Mental, com a apresentação de Andreia Fernandes Azevedo e Tiago Rodrigues, e ainda com uma conversa com Psicontacto e Faz de Conta Livraria. Já na esplanada da Estação Elevatória de Coimbra, às 20 horas, contamos com mais um Fruto Proibido, Sunsets Poéticos, dia 24 de junho, com Filipe Furtado, mais Juliana Roseiro no comando. E de novo, a feira encerra no Coreto, pelas 21h30, com o espetáculo Um Espelho para Ver o Outro, um retrato falado à procura de Teolinda Gerção, com Ana Zanatti, Pedro Joia, Paulo Campos dos Reis e José Anjos. Para terminar a programação da Feira do Livro, vou-vos falar do alinhamento para dia 25 de junho, na quinta-feira, no Auditório Teolinda Gerção, pelas 16 horas, vai decorrer a apresentação do livro Crónica Apócrifa, de Cisnando Davidic, Alvazil de Coimbra, de George Martin I, com a apresentação José Carlos Ribeiro e Miranda e Jorge Martin. Já pelas 17h30 dá-se a apresentação da antologia Cinco Poetas de Coimbra, com Dom Dinis, Sade Miranda, Anterto Quental, Camilo Peçanha e Fernando Assis Pacheco, e vai ter também presente a Luís Quintais, Martin Earl e Alia Custenova, com moderação de Sofia Lima. E às 19 horas decorre mais uma As Vozes da Teolinda Gerção, com curadoria de Cristina Rubalo Cordeiro. Na quinta-feira será em torno de uma conversa sobre Ouvir Era um Segredo, Música e Literatura, com Teolinda Gerção e Jorge Vaz de Carvalho. Na Estação Elevatória de Coimbra, o primeiro evento será pelas 16h30, com a apresentação do livro As Plantas na Obra Poética de Camões, com Jorge Paiva e Maria de Fátima Silva. Já às 18 horas decorre uma leitura de sonetos de Luís de Camões por Rita Marnoto. O espaço Crianças e Famílias vai ter na sua programação uma sessão de contos com Neil de Grave pelas 18h30. Já na esplanada da Estação Elevatória de Coimbra, Biblioteca Carlos Fiolhais, às 20h, é palco de mais um Fruto Proibido, Sunsets Poéticos, esta quinta-feira, com a performance Quantas Vozes Têm um Corpo, desenvolvida pela cooperativa Bonifrates. E para terminar mais um dia de Feira do Livro de Coimbra, o Coreto será palco pelas 21h30 do concerto João Afonso, Livros de Cantar. Relembro que a 47ª Feira do Livro de Coimbra decorre de 19 a 28 de junho de 2026 no Parque Manuel Braga, junto ao Rio Mondego, e funciona diariamente entre as 10 horas da manhã até às 22 horas.

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Agora caminhamos até à Casa das Artes Bissaia Barreto para um workshop a não perder na próxima quarta-feira, dia 24 de junho, pelas 18 horas até às 20 horas. A partir da exposição Como Habitar o Tempo, de Nuno Sampaio, esta que se encontra patente até dia 3 de julho, a poeta e curadora Lia Cachim propõe uma oficina em 5 momentos, iniciando com uma visita guiada à exposição, seguida de uma proposta de criação poética desenvolvida pela própria e culminando no exercício de resposta à questão levantada por Nuno Sampaio, com recurso a técnicas surrealistas. Um evento de entrada livre, sujeita à inscrição. Edição prévia. Ainda das 18 horas às 23 horas, nas noites de quinta-feira, a Casa das Artes é uma porta para o vasto mundo dos jogos de tabuleiro modernos. À espera de jogadores está uma ludoteca com alguns dos títulos e designers mais aclamados dos últimos 25 anos. Sejam jogos abstratos ou temáticos, competitivos ou cooperativos, estratégicos ou ligeiros, uma gestão cuidadosa de recursos, a leitura correta dos adversários ou simplesmente a jogada certa no momento certo podem ser o caminho para a vitória. Um evento semanal de entrada livre. Antes de continuarmos, relembro mais uma vez os passatempos que temos para vos oferecer no Culturama de hoje.

Começamos com o passatempo para o concerto Mapache dos Mapache, no dia 26 de junho às 22 horas. Temos um bilhete para oferecer para este concerto, que tem lugar marcado na tabacaria da OMT, no Teatrão. Os Mapache são um power trio que nasce em Londres em 2022 para dar vazão à pulsão artística do guitarrista e vocalista Charlie Zaffrani. A eles juntam-se Liam Rudy no baixo e António Cunha na bateria, e juntos criam punk de alta voltagem que apresentam agora pela primeira vez em Portugal. Para o ouvinte se habilitar a ganhar o bilhete, tem que enviar um e-mail para secretaria@ruc.pt com os seguintes dados: o vosso nome, o número de cartão de cidadão e o contacto telefónico. secretaria@ruc.pt.

O outro passatempo que temos para vos oferecer é para o espetáculo Bestiário 3, A Quimera, uma criação da Esquiva Companhia de Dança. No dia 27 de junho, pelas 21h30, na Sala Grande da OMT, no Teatrão. Esta nova criação da Esquiva é inspirada na Pequena Sereia de Hans Christian Andersen. O Bestiário 3, A Quimera, confronta-nos com o anseio pela transcendência e com os riscos de abandonar a própria natureza em busca de um ideal. Em cena, três intérpretes dão corpo a um oceano de personagens e objetos. Através da dança, do teatro físico e das marionetas, a peça convoca imagens dos abismos e dos limites, o corpo em transformação, o preço do desejo, a erosão da identidade. Portanto, temos três bilhetes para oferecer para esta peça Bestiário 3, A Quimera, uma criação da Esquiva Companhia de Dança, no dia 27 de junho, pelas 21h30. Para o ouvinte se habilitar a ganhar o bilhete, tem que enviar um e-mail para secretaria@ruc.pt com os dados mencionados, nome, o número de cartão de cidadão e o contacto telefónico. secretaria@ruc.pt

por falarmos no Teatrão, assim é que é, viajamos até ao outro lado da cidade, mais concretamente até ao Teatrão, à Oficina Municipal de Teatro. Dia 25 de junho, quinta-feira, pelas 19h, dá-se a antestreia do espetáculo O Que Fazer com o Depois. Esta é uma nova criação de Bernardo Chatillon, que testa os palcos na OMT antes de se estrear oficialmente em setembro. O espetáculo navega entre as linguagens da dança e do teatro, procurando contrabalançar inquietações e esperanças neste tempo de incertezas e concebendo o depois não como um fim, mas sim como um lugar onde se ensaia nova vida. Este acolhimento decorre no âmbito da residência Contra o Tempo da Linha de Fuga, da qual o Teatrão é co-produtor. O bilhete tem um preço definido pelo público, que escolhe entre pagar um mínimo de 2€ e um máximo de 20€ pelo bilhete. Para tal, basta selecionar o desconto correspondente ao valor que pretende pagar pelo mesmo. Já no dia 26 de junho, sexta-feira, pelas 22 horas, realiza-se na Tabacaria do Teatrão o concerto dos Mapas, inserido na iniciativa Música na Tabacaria. Este concerto que temos bilhetes para oferecer aqui no Culturama. No final de junho, uma nova vaga de punk britânico toma conta da Tabacaria da OMT. Os Mapas são um power trio que nasce em Londres em 2022 para dar vazão à pulsão artística do guitarrista e vocalista Charlie Zafrani. A eles juntam-se Liam Rudy no baixo e António Cunha na bateria e juntos criam o punk de alta voltagem que apresentam agora pela primeira vez em Portugal. Este é um evento com um custo de 6€.

Regressamos à Praça da República, até ao Teatro Académico Gil Vicente, para uma programação recheada de eventos para esta semana. Começamos hoje com duas sessões de cinema, a primeira que tem hora marcada às 18h30 e vai exibir no ecrã do TAGV a película 5 segundos de Paolo Virzi. Ainda hoje podem assistir a mais uma sessão pelas 21h30, esta do filme Uma Mulher Sob Influência, de John TAGV, a película 5 segundos de Paolo Virzi. Ainda hoje podem assistir a mais uma sessão pelas 21h30, esta do filme Uma Mulher Sob Influência, de John Cassavetes.

de 4 euros para o bilhete reduzido. Continuamos a caminhar por esta semana, agora com um evento que vai ter data marcada no dia 24 de junho, quarta-feira, pelas 18h30. Trata-se de uma oficina Escritas de Si, em mergulhos memorialísticos, leituras indisciplinadas queer. Um evento com curadoria e mediação de Fabrina Martínez e Yuri Lopes. O ciclo Leituras Indisciplinadas Queer nasce como um espaço de encontro, partilha e presença. A cada sessão abre-se um território coletivo onde a literatura se torna ferramenta de cuidado, reflexão e afirmação de existências. Um evento de entrada livre. Já na quinta-feira, dia 25 de junho, às 18h30, realiza-se Ser Preciso Ser Aqui, conversas com pessoas dotadas de minúcia, com a participação de Henriqueta Oliveira e Manuel Maria Val do Rio. Este é um ciclo de conversas mensais, preferencialmente na última quinta-feira de cada mês, cuja premissa assenta em ter à mesa duas pessoas de contextos diversos. Ao par de convidados, é apenas pedido que pense antecipadamente na primeira pergunta, que surgirá na sequência da pergunta: o que é preciso? Nestas conversas, mais do que impor uma leitura imperativa e carregada de urgência, a expressão é preciso abre espaço à manifestação pessoal de formas de compreender o mundo e o nosso lugar nele. Porque é preciso fazer alguma coisa. Um evento de entrada livre. E por fim, no TAGV decorre a habitual sessão Declamar Poesia, na quinta-feira, dia 25 de junho, pelas 22 horas. O tema desta sessão do Declamar Poesia é Poemas do Fascínio e do Deslumbre. O coletivo propõe um alinhamento de poemas inspirados pelo exótico, o comovente e o emocionante. Entre os poetas teremos Hélder Macedo, Cesário Verde, João Miguel Fernandes Jorge, José Fanha, Andrea Filipa Fernandes, Ana Luísa Amaral, entre outros. Depois haverá, como é habitual, o microfone aberto ao público para dizer poesia própria ou alheia. Um evento de entrada livre.

mergulhamos nos eventos fora do radar de Coimbra. Viajamos até à Lausanne, mais concretamente à Mina, para degustar a programação que eles têm para oferecer durante estes dias que se avizinham. Dia 27 de junho, sábado, a Mina vai ser palco de um back-to-back com

circuito VI e Gaveia, um evento de entrada gratuita. Ainda esta semana, dia 28 de junho, domingo, a mina vai receber um workshop de criação de porta-velas em barro vermelho. Uma iniciativa criada pela Cerdeira Vem à Mina. Nesta oficina, cada participante será convidado a criar um porta-vela esférico em barro vermelho, explorando a técnica manual dos rolinhos, uma das formas mais antigas e intuitivas de trabalhar a cerâmica. O workshop tem um custo de 15 euros. Pode reservar no site da mina.

Caminhamos 10 passos até ao Teatro Municipal da Lausanne para assistir à programação que este tem para nos oferecer. Na sexta-feira, dia 26 de junho, podem assistir de manhã pelas 10 horas a Sorriso, um espetáculo realizado pelo Teatro Só no Parque Carlos Reis. Esta história de amor não se inspira a partir da morte heroica de Romeu e Julieta, mas sim na vida comum de um velho casal para quem o amor se consumou numa vida de sorrisos. Sorriso é um espetáculo sobre memória, solidão e envelhecimento. A morte de um assombra de solidão a vida do outro, uma solidão cuja força das lembranças dá vida a fantasmas que não desistem de amar os que ficam, zelosos anjos de guarda, invisíveis amantes cujos beijos são feitos de vento. Ainda no mesmo dia estará em exibição pelas 21 horas o filme Blue Moon, de Richard Linklater. Nomeado para melhor filme nos Oscars 2026, Blue Moon centra-se na história do lendário letrista da Broadway, Lawrence Hart, que sai de um teatro e dirige-se ao Sardis. O dia é 31 de março de 1943, noite de estreia do musical Oklahoma, do seu antigo parceiro de escrita Richard Rodgers e Oscar Hammerstein II. Na festa dessa noite, Hart vê-se confrontado com o declínio da carreira. Captando este momento singular, Blue Moon é uma meditação sobre o amor, a amizade e a arte, no tom típico de Richard Linklater, entre a leveza e a melancolia. A sessão de cinema tem um custo de 2€.

Já no dia 27 de junho podem assistir a mais um espetáculo criado pelo Teatro Só, agora com Somente. Esta vai ter lugar no Parque Exterior ao Teatro Municipal da Lausanne pelas 22 horas e centra-se na seguinte trama. Por falta de tempo, em nome do progresso e da evolução rápida da sociedade, os idosos estão a ser esquecidos pela mesma, até por vezes abandonados por amigos e familiares. Acabaram-se os seus sucessos, as suas conquistas, da sua entrega no trabalho ao longo de anos e ficam simplesmente sós. Vagueiam pela cidade à espera de uma mudança, que algo aconteça ou simplesmente que o tempo passe. Somente é uma peça de teatro de grandes dimensões e de forte impacto visual no espaço público, no qual o carinho, a emoção e a poesia das imagens estão em primeiro plano. Um espetáculo de entrada livre. Ainda no Fora do Radar, não percam o concerto dos Blind Zero na Casa das Artes Miranda do Corvo. Com 31 anos de carreira, a banda vive um dos melhores momentos e o novo disco Courage and Doom atesta a boa forma. Ao vivo surpreendem como um espetáculo químico e intemporal, revelador da enorme criatividade e vitalidade. Um concerto da primeira banda de rock cantado em inglês a atingir o Galardão de Ouro em Portugal, que tem início pelas 21h30. O custo do bilhete varia consoante a faixa etária e os descontos.

quase quase a terminar o Culturama desta segunda-feira, deixo-vos com duas sugestões culturais da minha parte. Começo com uma recomendação literária com a poeta Adília Lopes e o livro Pardais. Lançado em 2022, esta pequena coletânea de pensamentos, observações e memórias deleitam quem a lê. Agora, no universo das séries, recomendo duas novas temporadas que têm estreia marcada para esta semana. A primeira é da série House of the Dragon, que estreia hoje a terceira temporada. A trama desta série centra-se, para aqueles que não a conhecem, nos acontecimentos ocorridos 200 anos antes do ocorrido durante a mítica série Game of Thrones. Agora, em House of the Dragon, esta série épica conta a história da Casa Targaryen, uma das famílias do universo do Game of Thrones. A outra série que recomendo verem, uma vez que a quinta temporada estreia dia 25 de junho, quinta-feira, é The Bear. Com episódios curtos, esta série acompanha Carmen Berzato, um conceituado chefe de alta gastronomia que regressa a Chicago após o suicídio do seu irmão. Ele herda a caótica sanduicheira da família, cheia de dívidas, e tenta transformá-la num restaurante de excelência, lidando com traumas, relações tensas e uma equipa inexperiente, mas leal.

Fica por aqui o Culturama desta segunda-feira. Regressamos na sexta-feira, já na voz de Isabel Simões, sempre às 17 horas, para mais uma divulgação dos eventos culturais de Coimbra. Deixem-se ficar para ouvir já a seguir a atualização das notícias, com mais uma síntese informativa nos habituais 107.9 FM ou em RUC.pt. Fiquem bem na companhia da RUC.

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1: Muito boa tarde, são agora 18 horas, é tempo de mais uma ciência informativa na RUC. A Universidade de Coimbra vai receber o evento Prática e Investigação em Banda Desenhada Metodologias, entre hoje e quarta-feira. A iniciativa propõe-se a utilizar a banda desenhada para desmistificar a ciência e promover a sua partilha junto do público. O projeto vai reunir cerca de 30 investigadores e artistas provenientes de 15 países para debaterem o papel da banda desenhada na investigação científica. O programa vai contar com sessões teóricas dedicadas à criação e co-criação de banda desenhada. Na quarta-feira vai ocorrer uma sessão aberta ao público a partir das 17 horas, onde vão ser apresentados os trabalhos envolvidos em co-criação durante o evento. As criações vão também ser exibidas nos dias 25 e 26 de junho, na 13ª edição da Conferência Internacional de Ilustração e Animação. A iniciativa International Staff Week, proposta pela Universidade de Coimbra, arrancou hoje às 9. O projeto vai durar até sexta-feira e pretende reforçar a cooperação internacional entre instituições do ensino superior. O evento destina-se a docentes e não docentes de instituições de ensino superior, elegíveis no âmbito do programa Erasmus+. O programa conta com sessões temáticas, interativas e workshops. No final, espera-se que os participantes saibam aplicar boas práticas de internacionalização, maximizar o Erasmus+, e criar novas parcerias globais. O Convento de São Francisco vai ser espaço para a 5ª edição do Fórum de Medicina e Gestão de Abrigos. A iniciativa pretende a partilha de conhecimento e debate acerca dos desafios associados à medicina veterinária e à gestão de abrigos de animais. O evento destina-se a profissionais e voluntários do setor veterinário e do bem-estar animal. O programa conta com palestras, mesas redondas e workshops. A edição deste ano conta com a novidade da introdução de workshops temáticos. A participação é mediante inscrição prévia.
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1: O termómetro marca agora 26 graus. Segundo o Instituto do Mar e da Atmosfera, as temperaturas vão descer até aos 17 graus. Amanhã vai estar um dia de sol, com máximas de 35 graus e mínimas de 19.

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1: O trânsito circula com algum congestionamento junto ao Mosteiro de Santa Clara, na Rotunda de Bencanta, na Alameda Armando Gonçalves e na Rua do Brasil. Chega assim ao fim mais uma síntese informativa, desta vez na voz de Mercedes Oliveira. A informação regressa às 21. 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Já a seguir, os programas Rock Spies com João Dias e No Hits All The Time com Elísio Sousa.

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I Feel For You é o novo single de Mirror People, projeto de Rui Maia, aqui com a participação de Kyle Quest, tema que abre esta emissão para o dia 22 de junho de 2026. Ficamos por aqui até às 8. Já há pouco aqui na RUC falava-se da Feira do Livro e também das emissões especiais de acompanhamento da Rádio Universidade de Coimbra. Feira do Livro, que se fala muito de livro, mas onde também há música. E música, há também diversos eventos com música, mas às 21h30, todos os dias, no Coreto, do Parque Doutor Manuel Braga. Hoje vai haver o espetáculo... Bia Maria e o Coro Baixa Voz, o Coro da Baixa de Coimbra. Amanhã, Humberto. Depois, na quarta-feira, o espetáculo Um Espelho para Ver o Outro, com Ana Sanati, Pedro Joia, Paulo Campos do Reis e José Anjos. Ainda na quinta-feira, João Afonso. Sexta, Esteves em Metafísica. No sábado, Mia Tomé e Clara Lacerda. E no domingo, último dia, Samuel Lúria e os 12 ao todo. Dois dos nomes que acabei de referir passam por aqui de seguida. Primeiro, passamos por Humberto, depois por João Afonso.

Tempo de poesia, faixa de abertura do disco Todo o Tempo de João Afonso. João Afonso aqui com Sofia David neste Tempo de Poesia. João Afonso vai estar na Feira do Livro na próxima quinta-feira à noite. Amanhã à noite passa por lá Humberto, que ouvimos antes, aqui com o tema Fola. Seguimos esta emissão com Mariana Pinheiro e o tema O Dom de Estar Errada.

Olá, Senhor Presidente, boa tarde. Ouça, com calma, na minha língua há palavras e não balas. Eu gostava só de sugerir, talvez fosse bom libertar os sentimentos das pessoas, libertar o amor. Senhor Presidente, o futuro é agora. É agora o futuro.

Chama-se Simpatia, é um dos temas de Encarnação, o disco dos Duques do Precariado que saiu no início do ano. Lançado na semana anterior, esta Sara Negra e um dos temas do seu disco que apresentou na semana passada, Legalizem o Amor. Também tema novo para Inês Santos, Maria, e ainda foram quatro em que não falei pelo meio. A sequência começou com Mariana Pacheco, O Dom de Estar Errada. 33 depois das 7, vamos para os destaques da semana. Começamos com O Santo no Altar. É um dos temas de Reflexo de Ezequiel, o disco que lançou em finais de maio. Chama-se Portugalidade e é o nosso Santo no Altar para esta semana. Quanto à recordação esta semana, o disco de 2020 de André Henriques, a voz de Linda Martini, mas num registro algo diferente, o seu projeto a solo. O disco chama-se Cajarana e é o nosso álbum recordação para esta semana. Antes, Ezequiel.

0: escrita.
1: As melhores canções de amor é um dos temas de Cajarana. O álbum Recordação desta semana pertence a André Henriques, data de 2020. Antes, o Santo no Altar, Portugalidade, é do primeiro álbum de Ezequiel, e ouvimos antes, e vamos ouvir esse Portugalidade ao longo de todos os dias desta semana, e também vamos variando os temas de Cajarana, de André Henriques. A seguir, novo single lançado na passada sexta-feira para o projeto Lobo, chama-se Violência Cansada.

Mais de 11 minutos este novo tema dos Lobo. Projeto de Pedro Barceló e João Vairinhos. Chama-se Violência Cansada. Mais duas até ao final desta emissão. Novo single para a Companhia Algazarra. Tudo ao contrário. Eles que vão estar na Turquia no início de julho. E depois também faixa de abertura do disco de Alex Liberale. Tudo o que quiser. Amanhã mais, depois das 7.

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Boa tarde e sejam bem-vindos a mais uma emissão do Boca de Sino. Eu sou a Beatriz Monteiro e vou estar convosco até bem perto das 21 horas para uma viagem até à década de 70. A viagem de hoje serve para celebrar o solstício de verão, portanto todas as músicas vão ser à volta desta temática. Vamos começar com Mungo Jerry e com o tema In the Summertime, tema saído do álbum homónimo de 1970. Para acompanhar ficamos com Seals and Crofts, com Summer Breeze, também do álbum homónimo, mas agora de 1972. Já sabem, fiquem ligados no éter da Rádio Universidade de Coimbra, aqui nos 107.9 em RUC.pt.

Ficamos com Seals and Crofts e o tema Summer Breeze. Vamos agora até 1977, ao álbum Changes in Latitude, Changes in Attitudes, de Jimmy Buffett. Ficamos com o tema Margaritasville e, para acompanhar, vamos até 1976 e ao álbum Everybody Loves the Sunshine. E ficamos com o tema homónimo, de Roy Ayers Ubiquiti.

E porque toda a gente gosta do sol, vamos até 1969 ao álbum Voulez-vous de ABBA. Ficamos com o tema Summer Night City. Para acompanhar, vamos até Chicago 5 e ficamos com o tema Saturday in the Park, de claramente Chicago.

Vamos ficar com a única dose dupla deste Boca de Sino agora, para iniciar esta segunda metade desta hora do programa. Vamos até Kool & The Gang e vamos até 1974 ao álbum Light of Worlds, e ficamos com o tema Summer Madness. Para acompanhar, vamos até 1979 ao álbum Ladies Night e ficamos com o tema Too Hot. Já sabem, continuem no éter da Rádio Universidade de Coimbra, aqui nos 107.9 em RUC.pt.

Depois de Too Hot, de Cool and the Gang, vamos para um interno clássico, Southern Nights, tirado do álbum homónimo de 76 de Glen Campbell. É o tema que roda a seguir. Para acompanhar, vamos até The First Class e ficamos com Beach Baby.

Vamos acalmar um pouco estes BPMs e vamos até Nick Galder. Ficamos com o tema Hot Child in the City e, para acompanhar Breezing, tema este de George Benson.

Estamos debaixo a ouvir Breezing, tema de George Benson. Continuamos a celebrar o solstício de verão e a chegada desta estação bem quente por estes caminhos. Seguimos agora para terminar um bocadinho do groove e deste soul instrumental e vamos um bocadinho para a melancolia do folk novamente. Vamos terminar esta viagem por músicas que falam do verão da década de 70 com Terry Jacks e o tema Seasons in the Sun. A última faixa que vai rodar vai ser de John Denver e ficamos com Sunshine on My Shoulders. Eu sou a Beatriz Monteiro e este foi o Boca de Sino. O programa volta na próxima segunda-feira. Até lá, fiquem ligados no éter da Rádio Universidade de Coimbra, aqui nos 107.9 ou em

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0: A Faculdade de Letras da Universidade de Coimbra promove, a partir de amanhã, dia 23 e até dia 25 de junho, a terceira edição dos Dias do Japão, uma iniciativa que convida a comunidade académica e o público em geral a descobrir diferentes expressões da cultura japonesa através de um conjunto de atividades culturais e recreativas. A iniciativa inclui a exibição do documentário Comeback Anytime, de 2021, e uma sessão de divulgação das bolsas de estudo do Governo de Japão, amanhã pelas 16 horas na FLUC. Nos dias 24 e 25, realizam-se atividades práticas dedicadas a algumas das mais emblemáticas tradições japonesas, como o furoshiki e o taiko. A participação nas atividades é gratuita, sendo necessária inscrição prévia para os workshops do furokishi e do tambor japonês através do endereço eletrónico cl@fl.c.pt. O Meet Our Job está de volta para a segunda edição, a ter lugar já no próximo dia 30 de junho, no auditório da Faculdade de Ciências da Tecnologia da Universidade de Coimbra, no Polo 2 da UC. A iniciativa pretende dar a conhecer carreiras alternativas à investigação académica e é dirigida à comunidade universitária da área da saúde. O evento quer colocar alunos e investigadores em contacto direto com quem de alguma forma faz essa transição. Ou fez, melhor dito. O Meet Our Job vai contar com sessões de palestras, networking e uma mesa redonda. A iniciativa é gratuita, mas com inscrição obrigatória até dia 26 de junho, no formulário disponível para esse efeito na web. É só procurar. É já amanhã, terça-feira, véspera de São João, que o Largo Marquês de Pombal, na Alta de Coimbra, junto à Sé Nova, se vai voltar a animar com mais umas fogueiras, uma iniciativa promovida pelo Grupo Folclórico de Coimbra, que recupera uma das tradições mais populares da cidade. A partir das 19 horas, as fogueiras da Alta oferecem sardinha assada, sopas, bifanas, caldo verde, petiscos, caseiros, doces, vinho e ainda as fascinantes danças de roda à voz do mandador. O programa de amanhã é especialmente dedicado às fogueiras das crianças.
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0: Estão neste momento 21 graus na cidade de Coimbra. De acordo com o Instituto Português do Mar e da Atmosfera, para amanhã conto com um dia parcialmente nublado e uma temperatura máxima de 35 graus.

0: informação de trânsito.
1: O trânsito em Coimbra apresenta-se a esta hora sem grandes constrangimentos.

Chega agora ao fim mais uma síntese informativa. Hoje, dia 22 de junho, data em que se celebram 13 anos da inscrição da Universidade de Coimbra, Alta e Sofia, na lista de Património Mundial da Unesco. Foi uma edição de Paulo Marques. A informação regressa amanhã às 10 horas. Até lá, fico na companhia de RUC em 107.9 FM ou em RUC.pt. Tenha uma boa noite.

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0: bola a ele.
1: Eita, a bola!
2: Ele é mais expressivo. Ele tem uma semana. Aquele mestre com pequeno.
0: Fala que o prédio.
2: Prédio.
0: Ele fez uma notícia.

0: arranjaram dois livros pra nós. Vamos subir aqui, vamos subir aqui. Aí ele ficou lá, os manos embaixo, filmando. Foi, você não tava, né?
1: Não,
0: pequeno. Saiu, fomos ver uma quadra ali e eles ficaram distraídos, tá ligado? Nessa a gente subiu, demorou um tempão e subiu até o topo do prédio. E a gente tentava chamar eles, mano. Tá ligado? Oh, com o telemóvel. Oh. E nada. Ficava assim com o telemóvel, nada. De repente o Marco olhou, mano.
2: Aí ele olhou e todos começaram a
0: ver. Em cima. Mano, foi uma conexão, mano. Tipo, caralho. Como que aqueles loucos estão lá? Eles acabaram de virar ali e olha onde que eles estão. Eles falaram que ia subir de janela por janela, mas eles já estão lá e a gente nem viu. Tá ligado? A gente subiu por dentro de um outro prédio, subiu até o topo no telhado, passamos pelos telhados e entramos por uma janela que tinha no topo do prédio. Tá ligado? A gente
2: sim. O João.
0: Foda-se,
2: João.
0: Do lado.
2: Vai dentro do outro país, cara.
0: Desculpa. 10 minutos.
2: Continua.

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O seu descodificador de ondas hertzianas Radio Box está ilegal. A alta autoridade para a comunicação social prevê para este tipo de casos sanções que podem ir de 1 a 4 anos de audição ininterrupta de chutes e pontapés.

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0: Marta conheceu André num banco de jardim. Logo gostou dos seus olhos. Olha esta música. E assobiou. Marta soltou um risinho. Assobia também, Marta. Assobiou tão bem ou melhor. Vamos para casa. Marta engravidou de dois gêmeos. Acabou por morrer no crossfit. Nunca mais ninguém soube de André. Dizem que é lenhador.
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Vamos a isso, sejam muito bem-vindas e bem-vindos ao maldito Morrito. Hoje será com Latintrónica e um Deconstructed Club latino do chileno-sueco Dinamarca, com que iremos bailar no destaque a Drumhouse, o seu novíssimo álbum, também com bastante perreo. Antes de tudo isso, arrancamos também com um novo álbum, mas mais entre o New Jazz e o Spiritual Jazz de Sharada Shashidhar, que se inspira em terrenos clássicos indianos. A Food on the Ground é o nome desse novíssimo álbum editado pela Colorfield Records, do qual já ouvimos Escape Artist. A seguir, teremos a dupla síria-libanesa Kazdura. O tema dos Kazdura é já do ano passado, chama-se Andan Wabahdini. Pouco depois voltaremos a temas novíssimos, aliás, novamente temas deste mês de junho. Será Color Paraná, do francês Loiseau, que se divide entre Paris e Buenos Aires. Já estamos com Sharada Shashidhar, depois teremos os Kazdura e mais à frente ainda será Loiseau. Assim arranca este maldito morrito, hoje com a latintrónica de um produtor com nome artístico que não remete muito a isso, mas confiem no que vos digo, Dinamarca estará em destaque nesta emissão com o seu novo álbum, o Meu Nome é Eduardo Antunes. Muito obrigado por estarem desse lado na RUC FM online, na companhia do início de mais um maldito morrito.